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0: De nome Catarigal, Zé Neto e Cristiano por aqui com Cadeira Cativa. Fechando pra você mais uma sequência aqui na sua noite de terça-feira. Terça-feira friozinho, bem gostosinho, né? Mas fala sério, na madrugada esfria mais, né? Durante a noite ainda até que dá pra levar, mas na madrugada o bicho pega.
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0: Agora 9h27.

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4: 9h29, tem mais músicas pra você.

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10: 9h46. Boa noite.
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10: Taylor Swift.

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0: Por aqui, Felipe Rodrigo, dois Gomes aqui na 105, fechando pra você. Programação do Del aqui na sua noite de terça-feira. Tô indo nessa, valeu pela audiência, obrigado pela preferência. Nosso encontro aí tá mais do que marcado amanhã, quarta-feira, meio da semana. O Del tá de volta com muito mais no seu radinho. E na sequência tem a Vanessa Medeiros com Amor Sem Fim. Tchau, tchau, valeu.
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0: Agora 9h58, boa noite.

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9: Oi, oi, oi. Tô chegando por aqui com o meu, com o seu, com o nosso amor sem fim desta terça. Hoje, dia 14 de julho de 2026. Eu, Vanessa Medeiros, fico com você a partir de agora, então. Fique comigo, fique ligado, combinado? Hoje, para quem não sabe, dia 14 de julho é dia da liberdade de pensamento. Desejo para você uma ótima terça.

0: Bacana a dinâmica, tá legal. É aqui na 105.9 que a gente se encontra. É a minha, é a sua, é a nossa Dinâmica FM de Jacutinga, Minas Gerais. Eu quero convidar você a seguir e curtir as nossas postagens nas redes sociais. No Facebook, procure Dinâmica FM Jacutinga. E no Instagram, @DinâmicaFM. Segue a gente lá e fique por dentro de tudo o que acontece aqui na rádio. Acesse também o nosso site, dinamicafm.com.br. Ah, e eu quero muito a sua participação. Nosso WhatsApp sempre à disposição. Mande mensagem, peça sua, participe. 35-3185-0145. 35-3185-0145. 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Procure Dinâmica FM 105.9, tá bom? Vem comigo. A partir de agora, vamos juntos com o nosso Amor Sem Fim até a 1 hora da madrugada. 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Aumenta o volume porque tá no ar o nosso Amor Sem Fim, aqui na Dinâmica FM.
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0: E a gente começa o programa de hoje com essa música linda, Culture, Every Time You Go Away. Uma ótima terça pra nós.

0: A Wider Shade of Pale, direto do túnel do tempo, Annie Lennox fechando o bloco. De 1995, matando saudades essa canção. E eu volto já já, coração, com muito, muito mais.
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4: 10:17.
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0: volta por aqui com mais amor e menos drama.
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0: E agora na nossa programação tem How Do I Live pra você.

0: Dias Iguais, Luísa Posse fechando esta sequência. Paradinha rápida e eu volto já já.
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4: 10:34.

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9: Que bom ter você comigo. Uma ótima terça.
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9: Agora tá chegando por aqui Halle Hyatt, Can't Help Falling in Love.

0: Raptors Love It All, tá aí a Whitney Houston maravilhosa, fechando este bloco. Daqui a pouquinho eu volto com muito, muito mais. Aguenta aí.
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4: 10h49.
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6: E agora vamos ouvir Kiss Forever. Ótima terça.

0: Long as the Night, Air Supply, fechando a nossa primeira hora. Temos mais 2 horas, sim senhor, sim senhora. Não saia daí, te espero com muito amor em forma de música.
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4: 11:03.
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0: Estamos sim, sim. Eu e você juntos, sempre aqui. Uma ótima terça-feira para você que está na sintonia. Hoje, dia 14 de julho de 2026. Desejo para os aniversariantes do dia, paz, saúde, muitos anos de vida. Felicidades.
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0: E agora tá chegando por aqui a baiana Ivete Sangalo. Deixo pra você ótima terça.

0: John Mayer fechando este bloco. Pausa na programação musical porque eu volto já já com muito, muito mais pra você. Segura aí.
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4: 11:22.
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5: E agora por aqui, a maravilhosíssima Tina Turner, Two People.

0: Viva Forever, ouvimos aqui Spice Girls fechando essa sequência. Daqui a pouquinho tem mais, não saia daí.
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4: 11:37.

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0: fica ligado comigo aqui no Amor Sem Fim.
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0: E agora tem a tira Think Out Loud.
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0: Reputation. Ouvimos Information Society. As melhores músicas pra você sempre aqui. Eu vou ali pra voltar já já. Segura.
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4: 11:52.

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0: Vai ser ligado comigo aqui no Amor Sem Fim. Excelente terça pra nós.
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0: Agora tem Miles Away, Twin Girl.

0: Lady, Lady, Lady, ouvimos Joe Esposito. E assim a gente fechou mais uma hora da nossa programação. O intervalo é rapidinho, coração, segura aí.
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4: Meia-noite e 7.

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0: você no nosso amor. Estamos apresentando Amor Sem Fim. Desejo para você muito amor na sua vida sempre, porque amor é fundamental. E na nossa programação musical, amor tem de sobra.
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0: Agora, abrindo a última hora, chegando mais músicas. John Jill, My My My, para você no Amor Sem Fim.

0: Tell Me When It's Time to Say I Love You. Green Day por aqui. Eu curti demais e você também? Eu vou ali pra voltar já já.
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4: Meia-noite e 22.

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5: E agora tá chegando por aqui, Sing Your Name pra você.

0: Nice Small. Tá aí, Usher, fechando mais um bloco. Pausa pra faturar e daqui a pouquinho eu tô de volta. Aguenta aí.
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4: 12:34.
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0: por aqui com você e pra você.
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0: E agora tem Jimmy Cliff, Now and Forever.

0: Not In Love, ouvimos Joyce. E já já eu volto com o último bloco. Não saia daí, te espero. Com muito amor em forma de música, sempre aqui na nossa programação.
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4: 12:47.
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0: Boa noite. Mais amor pra você sempre aqui na nossa programação. Tem amor em forma de música.
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0: E agora, abrindo o último bloco, Kenny Rogers, Missing You.

0: My Love, Little Texas, fechando o Almoço Sem Fim de hoje. Eu vou para voltar amanhã, se Deus quiser permitir, tá bom? Encontro marcado, combinado? Fique ligado, vem aí mais um programa Líder de Audiência. E até mais. Bye, fui.
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5: 12:59.
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5: Uma hora.

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0: Valeu demais, obrigado. Esse é o Rodolfo.
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0: Agora você ouve. 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

0: Eu acho que você tem que mandar aquela mensagem. Mas manda o que tá no seu coração.
1: Porque se fosse eu falaria mais ou menos assim.
2: Ei, boa noite. Antes de te bloquear, eu só vim te dizer que a partir de hoje pode tocar o terror, fazer o que quiser fazer. A boca é sua, curte suas farras. Sinto mais nada.
0: Não, apaga, apaga, apaga.

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3: 5h57.
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0: 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E aí, meu povo, você ligado com a gente aqui em 105.9, Jacutinga e toda a região. O nosso site você já sabe, né? dinamicafm.com.br pra você acompanhar nossa programação de onde você estiver, tá bom? O nosso Facebook pra você curtir a gente é o facebook.com/dinamicafmjacutinga. Tem ainda o nosso Instagram também, @dinamicafm. E o nosso WhatsApp, claro, pra você participar, interagir com a gente, mandar pra cá sua mensagem. É o DDD 35 31 85 0145. Ah, lembrando também do nosso aplicativo. 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
0: Bora começar, tem Cleiton Romário com Zé Felipe. Ei, se eu te perdoar, hein?

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2: Talagaço e a cópia barata. Teve ainda ponta solta com Maiara e Maraíza, teve Júnior e César com golzinho quadrado. E ainda Se Eu Te Perdoar com Cleiton, Romário e Zé Felipe começando com tudo. Essa edição do nosso Laço do Peão, uma ótima quarta-feira pra você que tá trabalhando, pra você que tá de folga, aproveitando também, pra você que tá de férias. Ô, coisa boa, bora curtir muita música boa. Intervalo rapidão e eu volto já já com mais Laço do Peão.
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5: 6:14.

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8: 6:16.
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10: É o nosso Laço do Peão, de volta por aqui, turma. Claro, com um sucesso pra você.
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10: Ô, vida, Jonete, Frederico e Michele Andrade.

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1: Olinda, Diego e Victor Hugo. Teve ainda cortando as BRs com Fiduma, Jack, Fernando e Sorocaba. Teve Amor dos Outros com Henrique e Juliano. E ainda Ouvida, João Neto e Frederico com Michelle Andrade cantando por aqui. Bora pra mais um intervalo bem rapidão e eu volto já já com mais Laço do Peão.
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5: 6:28.
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4: 6:30.
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6: É o nosso Laço do Peão. Eita, coisa boa demais ser você junto com a gente aqui, ó, na rádio que mais cresce em audiência em todo lugar.
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6: Felipe Ferrari, Traia Véia, dá água pra nada.

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2: Dói, Jorge e Matheus. Teve ainda Cê Nem Me Superou com Matheus e Mari Fernandes. Teve a Babá de Ex com Hugo e Guilherme. E ainda Felipe Ferrari, Traia Véia da Água Pra Nada. Aquele blocão recheado de música boa. Você curte junto com a gente aqui na sua rádio preferida. E ó, não acabou não, hein? Tem muito show pela frente. Fica aí que eu volto já.
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6: 6:42.
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5: 6h45.
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7: Laço do Peão, quarta-feira, dia 15 de julho de 2026. Já de volta por aqui.
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7: Cilada, João Bosco, Gabriel e Israel Novaes.

0: favor.
1: Obrigada, gente.
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2: Ô, trem que pula, Luan Pereira. Teve também o Milionário com Guilherme Benuto e Wesley Safadão, S de Saudade com Luísa e Maurílio, ainda João Bosco e Gabriel, Isael Novaes e a Cilada, encerrando a nossa primeiríssima hora de muita música boa. Fica por aí que o Chicão volta já já, trazendo mais uma hora completa pra você.
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3: 6:57.
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5: 6h59.
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7: Laço do Peão, gente! Bora que a partir de agora tem mais uma hora completa de muita música boa, sucesso que a gente gosta de ouvir sempre.
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0: Diego Arnaldo com Zé Neto e o Cristiano vai se cair água.
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0: acendeu. Ó, acende daquele jeito que acendeu aquela hora lá pra nós, só pra nós enxergar o povo aqui. Aí apaga o seguidor só um pouquinho aí pra nós. Só pra nós vir. Joga a mão lá em cima, todo mundo assim, Barretão. Pra você que tá, que ainda tem esperança da sua mulher assumir que você tá certo, joga a mão lá em cima. Pro lado, pro outro, pro lado, pro outro. Isso é Barretão.
1: Assim vai. Essa é a janela.

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1: Eu sigo sofrendo, Guilherme Santiago e Ana Castela. Rolou por aqui também um som do Gustavo Lima, o embaixador. Com o cara da derrota, teve sorte de alguém como a Yari Maraíza. E ainda Diego, Arnaldo e Zé Neto e Cristiano vai cair água. Deixa eu mandar um alô especial aqui pro Renato. Alô, Renato, tudo bem por aí? Abraço pra você, obrigado pela audiência. Bora pra intervalo bem rapidão e eu volto já já.
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4: 7:12.

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8: 7:17.
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10: Oba! E aí, que bar que você tá? João Bosco e Vinícius.

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1: O que é que tem, César Menotti, Fabiano? Teve ainda novidades, Paulo e Natan e Hugo e Guilherme teve melhor me bloquear com Felipe e Rodrigo e ainda João Bosco e Vinícius, que bar que você tá, aquele blocão recheado de música boa, né, gente? Chamando alô especial aqui pra Cecília, tá lá ouvindo a gente. Alô, Cecília, tudo bem por aí? Beijo no seu coração, tudo que é de bom e eu volto já.
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4: 7 horas e 30 minutos.

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5: 7:33.
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6: Laço do Peão, quarta-feira, dia 15 de julho. Pra você que tá completando idade nova hoje, parabéns, hein? Saúde, tudo que é de bom.
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6: Laço do Peão. Te amei em dólar, Isael e Rodolfo.

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2: Fiorella, Guilherme Benuto, namorando sem namorar. Teve também o Cheiro de Problema com o Neto Henrique e Diego Victor Hugo. Teve a mesmice com Simone Mendes e ainda Israel e Rodolfo, Te Amei em Dólar. Encerrando mais um bloco de música boa, depois do intervalo, Chicão tá de volta trazendo a reta final do nosso Laço do Peão dessa quarta-feira, hein?
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4: 7h45.
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10: 7h47.
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12: Bora, turma! Eita, nós! Meiota de semana, quarta-feira maravilhosa pra você.
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12: Murilo Rufi, deixa eu.

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2: É o lançamento com Hugo e Heitor. Teve ainda É Que Eu Não Te Esqueci. Ana Castela teve Marcos e Belucci, Sonho de Todo Casal. E ainda deixa eu com Murilo Rufi encerrando o nosso Laço do Peão dessa quarta-feira, dia 15. Gente, obrigado pela audiência. Eu tô de volta amanhã, hein, quinta-feira. E é claro que eu conto com você. Até lá. Tchau, gente. Fui.
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5: 7h59.

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0: 8:02.
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10: 8:15.

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2: 8h26.
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uma quarta-feira abençoada para cada um de nós. Eu quero agradecer você que está com o rádio ligado. Obrigado por você acompanhar a nossa programação. Está ligadinho aqui na Dinâmica FM. Obrigado. Eu quero agradecer também você que está acompanhando pela internet. Falando com você que está acompanhando pela internet, ó. Clica aqui no joinha para você curtir. Entra aqui nos comentários para você dar o seu oi, o seu olá, a sua saudação. E se você precisar, coloca aqui um pedido de oração. Ah, que o Senhor te abençoe. Hoje é quarta-feira, daqui a pouquinho. As portas da igreja já estão abertas, mas daqui a pouco, às 9 da manhã, vai ser o início de uma manhã especial de fé, de esperança. Vai ser especial. Uma manhã do Espírito Santo. Ah, vai ser muito especial. Então, hoje, quarta-feira, 9 da manhã. Atenção para o endereço. Rua Santo Antônio, 321, no centro de Jacutinga. E hoje, quarta-feira, também, às 19h30. 19h30. Hoje, quarta-feira, 19h30. Atenção para o endereço. Rua Santo Antônio, 321, no centro de Jacutinga. Hoje, quarta-feira, 19h30. Aproveita e vem para a igreja. Ó, você que está aí com o rádio ligadinho, aqui na Dinâmica, acompanhando a nossa programação, muito obrigado. Você que está pela internet, obrigado. Olha, falando com você que está pela internet, clica aqui no joinha para você curtir. Entra aqui nos comentários para você dar sua saudação. É muito importante a sua participação. Minha gente, eu quero falar com você a respeito deste domingo. Domingo, a gente tem 4 horários. Nosso primeiro horário, domingo, é às 8h da manhã, na cidade de Bueno Brandão. Domingo, 8h da manhã, em Bueno Brandão. A nossa igreja, em Bueno Brandão, ela está localizada no centro da cidade de Bueno Brandão, ao lado do Banco Sicredi e em frente da Agência dos Correios. Então, domingo, tem culto em Bueno Brandão. E nós temos também em Jacutinga,

Caratinga, domingo, 8h30 da manhã e 18h30, ou seja, 6h30 da noite. Então, 8h30 da manhã e 6h30 da noite no mesmo endereço, Rua Santo Antônio, 321, no centro da cidade de Jacutinga. E nós temos também domingo, faltando 10 minutos para 5 da tarde, Rua João Pessoa, 1749, na Vila, em Jacutinga. Aproveita e vem para a igreja. Eu estou com a Bíblia aberta aqui, mais precisamente no livro de Apocalipse. Está escrito assim, ó: e eu vi um anjo descer do céu, tendo a chave do abismo. E ele tem uma grande corrente na sua mão. E ele prendeu o dragão, a antiga serpente, que é o diabo, Satanás, e amarrou-o por 1000 anos, e lançou-o no abismo sem fundo, e ali o encerrou, e pôs um selo sobre ele, para que ele não mais enganasse as nações até que os 1000 anos se cumprissem, e após isso, ele deverá ser solto por um pouco de tempo. E eu vi os tronos, e assentaram-se sobre eles, e o julgamento foi-lhes dado. E eu vi as almas daqueles que foram decapitados pelo testemunho de Jesus e por causa da palavra de Deus, e que não haviam adorado a besta nem a sua imagem, e nem haviam recebido sua marca em suas testas ou em suas mãos. E eles viveram e reinaram com Cristo durante 1000 anos. Mas os demais mortos não reviveram até que os 1000 anos findassem. Esta é a primeira ressurreição. Abençoado e santo é aquele que tem parte na primeira ressurreição. Sobre estes a segunda morte não tem poder. Mas eles serão sacerdotes de Deus e de Cristo, e reinarão com ele 1000 anos. E quando completarem-se os 1000 anos, Satanás será solto de sua prisão e sairá para enganar as nações que estão nos 4 cantos da terra, Gog, Magog, para as ajuntar em batalha, cujo número é como a areia do mar. E eles subirão sobre a largura da terra e cercarão o arraial dos santos e a cidade amada. De Deus desceu fogo, que saiu do céu e os devorou. E o diabo que os enganava foi lançado no lago de fogo e enxofre, onde estão a besta e o falso profeta, e serão atormentados dia e noite para sempre e sempre. E eu vi um grande trono branco, aquele que estava sentado sobre ele, de cuja face a terra e o céu fugiram e não se achou lugar para eles. E eu vi os mortos, pequenos e grandes, em pé diante de Deus. E os livros foram abertos. E outro livro foi aberto, que é o livro da vida. E os mortos foram julgados pelas coisas que estavam escritas nos livros, de acordo com as suas obras. E o mar entregou os mortos que nele havia, e a morte e o inferno entregaram os mortos que neles haviam, e eles foram julgados, cada homem de acordo com as suas obras. E a morte e o inferno foram lançados no lago de fogo. Esta é a segunda morte, e todo aquele que não foi encontrado inscrito no livro da vida foi lançado no lago de fogo.

Eu estou com a Bíblia aberta aqui, em Apocalipse capítulo 20. Olha que coisa interessante que eu quero destacar aqui, ó. E a morte e o inferno, olha só, foram lançados no lago de fogo. Que jeito que é isso?

qual que é o contexto disso? É que, primeiro, Jesus venceu a morte. Quando é que o Senhor Jesus Cristo venceu a morte? Quando ele ressuscitou. Ele morreu na cruz e ressuscitou. Quando ele ressuscitou, o que aconteceu? Ele venceu a morte. Ok? Ok. Mas agora a morte será destruída. Não existirá mais morte. Morte nunca mais. Por quê? Por que que não existirá? Porque a morte, ela foi condenada. A morte, ela foi condenada ao lago de fogo e enxofre. Que jeito que é isso? Lago de fogo e enxofre. Como que é isso? É assim, ó. As criaturas de Deus, tanto os seres humanos como os anjos, eles foram criados para viver eternamente. Então a morte, como que vai ser aniquilada a morte? Ela vai ficar presa. Que prisão que ela vai ficar? De grade? Não. Ela vai ficar presa no lago de fogo e enxofre. Vai ser atormentada. Que jeito que é esse? Que jeito que é esse lago? Esse lago é como se fosse um aquário, só que é gigantesco. E as pessoas que estarão lá dentro dele serão vistas por outras pessoas. As pessoas que estiverem vivendo vão ver o que aconteceu com eles. Vão ver o que aconteceu. E quem mais que vai ser lançado nesse lago de fogo e enxofre? Quem mais? O falso profeta. Quem mais que vai ser lançado? O anticristo, que é a besta. Quem mais vai ser lançado no lago de fogo e enxofre? O diabo, que é Satanás. O inferno, tudo vai ser lançado lá. Agora, atenta para isso, por favor. Vamos examinar agora esse versículo. Olha o que diz. Esta é a segunda morte. Olha lá. Versículo 15. Eu estou com o livro Apocalipse aqui aberto. No capítulo 20, versículo 15. E todo aquele que não foi encontrado inscrito no livro da vida foi lançado no lago de fogo. Então vamos lá? Vamos entender aqui? Você quer entender melhor? Olha o versículo 12. Apocalipse 20, versículo 12. E eu vi os mortos, pequenos e grandes, em pé diante de Deus. E os livros foram abertos. Que jeito que é isso? É que está tendo um julgamento. Como que a Bíblia chama esse julgamento? O grande trono branco. E o que está sentado nesse trono, diante da sua face, a terra fugiu, desapareceu. O céu desapareceu. Sumiu tudo. Não tem mais sol, não tem mais lua, não tem mais terra, não tem mais céu. Por isso que ele vai criar novos céus e nova terra. Agora, entenda isso aqui, ó. Entenda isso aqui. E foi aberto os livros. O que que a gente precisa entender? Que lá no céu tem livros. São 7 livros. Agora, olha só. Aqui, o Espírito Santo está destacando um livro. Como é que ele chama? O livro da vida. Agora, olha só esse detalhe. Olha só.

Lá em Colossenses, o Espírito Santo traz para a gente uma mensagem poderosa, dizendo assim que todo escrito de dívidas que era contra nós, o Senhor Jesus Cristo riscou, apagou com a sua morte na cruz. Então, vamos lá? Então, tem livros, e nos livros está escrito. Como é que chama esse livro que está escrito as dívidas nossas? O livro dos pecados. Quando Jesus morre na cruz, com seu sangue derramado na cruz, ele purifica, ele limpa, ele remove, ele apaga os pecados. Mas olha só, vamos voltar no destaque que nós temos aqui. Qual que é o destaque que nós temos aqui? O livro da vida. Como que eu faço para que o meu nome seja escrito no livro da vida? O que é que eu tenho que fazer para que o meu nome seja escrito no livro da vida? O que é que eu tenho que fazer? Primeira coisa, eu preciso ouvir o Evangelho. Você já entrou em algum lugar? Você já entrou em algum lugar? Tipo assim, numa academia, num restaurante, numa lanchonete, numa cafeteria. Você já entrou em algum lugar? Chegou numa casa e alguém falou para você, você viu a música que tava tocando ali? E você vai falar, não ouvi. Não, você está entendendo? Quer dizer, você estava num ambiente onde estava tocando uma música, mas você não deu ouvidos para ela. Passou despercebido. Tem pessoas que já ouviram o Evangelho, mas não ouviram como deveriam ouvir. Eles não ouviram como deveriam ouvir. Eles não deram o crédito que eles deveriam dar. Eles não aceitaram a palavra como deviam aceitar. Por que que é importante ouvir o Evangelho? Porque o Evangelho vai esclarecer, vai iluminar. E o Evangelho é o poder de Deus para a salvação de todo aquele que crê. Quando você ouve o Evangelho, o que que vai acontecer? Você vai imediatamente querer fazer a vontade de Deus. Mas quem não ouve o Evangelho, não dá crédito, não obedece o Evangelho e fica fazendo a sua própria vontade. E quem faz a sua própria vontade, você já ouviu isso? A pessoa fala, eu que sei o que é melhor para mim. Eu já tenho meu jeito, eu faço as minhas orações, eu tenho meu jeito. Quer dizer, ele quer seguir ele. Ele é seguidor de ele mesmo. Mas a pessoa que dá crédito, que ouve o Evangelho, o que ela vai fazer? Ela vai ser um seguidor de Jesus. E para isso ela vai renunciar a ela mesma e ela vai querer saber a vontade de Deus e obedecer à vontade de Deus. Essa pessoa que recebe Jesus Cristo como seu único Senhor e suficiente Salvador, essa pessoa, ela vai ter o seu nome escrito no livro da vida. E essa pessoa vai ser poupada. Ela vai ser livre do lago de fogo e enxofre. Essa pessoa vai ser livre. Mas aqueles que o seu nome não foi escrito no livro da vida, eles serão lançados no lago de fogo e enxofre. Esta é a segunda morte. Agora escute isso aqui, ó. Quem nasce uma vez só, morre duas vezes. Quem nasce uma vez só, morre duas vezes. Tem essa morte aqui que todo mundo conhece, né? Essa morte que você vai lá no velório, confortar os que estão vivos. Mas tem uma segunda morte. Como é que é essa segunda morte? Aqueles que não foram encontrados no livro da vida serão lançados no lago do fogo e do enxofre. Esta é a segunda morte. Então, escuta isso aqui que eu vou te falar, que é importante demais.
Escuta isso aqui que eu vou te falar, porque é de uma importância muito grande.

Ó, atenta para isso. Que jeito que é nascer duas vezes? A gente nasce a primeira, né? A gente nasce da mamãe, né? Papai e a mamãe teve um relacionamento e a gente nasceu. Mamãe deu à luz a gente. Certo? Esse é o primeiro nascimento, é o natural. Mas tem um segundo nascimento, que ele é espiritual. Que a gente nasce da palavra de Deus e do Espírito Santo. É o Evangelho e o Espírito Santo. Olha, e esse segundo nascimento, ele é espiritual. Quando eu dou crédito, quando eu ouço o Evangelho, e quando eu quero fazer a vontade de Deus, quando eu quero agradar a Deus, obedecer a Deus, servir a Deus, o que acontece comigo? Eu recebo Jesus Cristo como meu único Senhor e suficiente Salvador. E o que que acontece diante disso? Eu então vou nascer de novo. O que que é o nascimento, nascer de novo? O novo nascimento, o que que é? É um nascimento espiritual. Eu já nasci natural. Agora eu estou nascendo espiritual. E o que que acontece com quem nasce duas vezes? O natural e o espiritual. O que acontece? O nome dele é escrito no livro da vida. E ele vai morrer uma vez só. Que é essa morte que tem aqui na terra. E não vai morrer mais. Você tem dado crédito ao Evangelho? Você verdadeiramente tem ouvido? Você tem obedecido, você tem procurado fazer a vontade de Deus ou você tem feito a sua própria vontade?

onipotente Deus, imutável, santo, verdadeiro, glorioso. O Senhor é incrível, o Senhor é tremendo. E eu te peço, Senhor, faz a sua obra na nossa vida, para que possamos te amar e te servir de todo o coração. Opera esse grande milagre na nossa vida, o milagre do novo nascimento, para que possamos estar vivos para o Senhor e viver com o Senhor para sempre. Ah, meu Deus! Ah, meu Pai! Abençoa essas pessoas que estão ouvindo e orando comigo através do rádio. Tudo que essa pessoa colocou junto do rádio, eu peço a sua bênção. Essa pessoa que está me acompanhando, essa pessoa, meu Deus, meu Pai, que está orando comigo pela internet, faz a sua obra em nós. Abre o nosso entendimento e não nos deixe cair em tentações, mas livrai-nos do mal, pois teu é o reino, o poder e a glória para sempre. Amém.

Clica aqui no joinha para você curtir, você que está acompanhando pela internet. É sempre bom ter você aqui. Entra nos comentários para você dar sua saudação.

0: e, se for o caso, colocar um pedido de oração. Hoje, quarta-feira, olha, em Bueno Brandão, no bairro dos Cardoso, vai ter o nosso encontro da família. Vai ser uma noite especial. O horário nosso é 7 da noite em Bueno Brandão. E aqui em Jacutinga, 7:30 da noite. No centro da cidade de Jacutinga, Rua Santo Antônio, 321. Aproveita e vem para a igreja. E o milagre que você espera acontecerá.
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1: 9 horas.
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0: Bom dia pra você sintonizado na Dinâmica FM, eu sou Vanessa Cavallari.
1: Eu sou o Vinícius, agora você fica bem informado nessa manhã de quarta-feira, dia 15 de julho.
0: Agora são exatamente 9 horas e 32 minutos. Vamos para os destaques desta manhã. Chile declara estado de emergência por frente de meteorológica em El Niño.
1: Dor e comoção, família inteira morre após carro invadir pista contrária e bater de frente com a carreta na Fernão Dias.
0: Curso gratuito de manutenção e operação de trator com implemento em Jacutinga. Isso e muito mais você confere agora aqui no Redação Dinâmica. Bom dia, Hugo.
1: Bom dia, Vanessa. Bom dia, ouvintes.
0: Bom dia para você que já está ligadinho aí no seu radinho na 105.9. Sejam todos muito bem-vindos. Fiquem à vontade aí a esse programa de notícias. Para você que já está na live, compartilha. Quer participar com a gente ao vivo? 3185-0145. Esse é o contato aqui da 105.9. Vamos seguir então das notícias. Irã ameaça novas rotas marítimas após Estados Unidos retomarem bloqueio a portos.
1: A Guarda Revolucionária Islâmica do Irã ameaçou fechar todos os outros corredores de exportação que beneficiam os Estados Unidos e seus aliados. Segundo a mídia iraniana, depois que o Irã fechou o Estreito de Hormuz e os Estados Unidos reestabeleceram um bloqueio naval aos portos iranianos.
0: As exportações regionais de energia são compartilhadas por todos ou negadas a todos, afirmou a guarda em comunicado divulgado pela agência de notícias estatal iraniana, o INAR, nesta quarta-feira.
1: Analistas afirmaram que o Irã vem sinalizando que podem usar seus aliados Houthis no Iêmen para fechar a passagem de Bab el-Mandeb para o Mar Vermelho, abrindo uma nova frente contra Washington e colocando em risco duas das principais rotas de abastecimento energético do mundo.
0: O estreito canal liga o Mar Vermelho ao Golfo do Éden, por onde passam as exportações de petróleo na Arábia Saudita e uma parcela substancial do transporte marítimo global.
1: Uma autoridade de alto escalão, Houthi, advertiu na segunda-feira que o grupo estava preparado para fechar o estreito de Bab el-Mandeb, uma medida que, segundo ele, poderia fazer os preços do petróleo dispararem para $200 o barril, caso a Arábia Saudita continuasse a atacar o Iêmen, segundo reportagem no site Press TV do Irã.
0: Forças de Houthis disparam mísseis contra a Arábia Saudita após acusarem o reino de bombardear um aeroporto sob seu controle na segunda-feira, rompendo uma trégua de 4 anos no conflito entre o reino e o grupo alinhado ao Irã.
1: Os Houthis já demonstraram que podem paralisar o comércio global por meio do estreito de Bab el-Mandeb.
0: Após o início da Guerra de Gaza em outubro de 2023, o grupo apoiado pelo Irã lançou ataques contra a navegação comercial no Mar Vermelho, afirmando que tinha um alvo de embarcações ligadas a Israel, em apoio aos palestinos.
1: Mais recente ameaça à navegação global ocorre um dia depois das Forças Armadas dos Estados Unidos anunciaram o início de uma nova rodada de ataques para continuar a enfraquecer as capacidades iranianas utilizadas para atacar a navegação comercial no Estreito de Hormuz.
0: Os Estados Unidos afirmaram que o Irã havia atacado 7 navios comerciais na última semana, resultando em quase uma dúzia de tripulantes mortos, desaparecidos ou feridos.
1: A Força Armada dos Estados Unidos informaram na noite de terça-feira que atingiram dezenas de alvos militares próximos ao Estreito de Hormuz e em áreas costeiras iranianas. A onda de ataques durou 7 horas, informou o Comando Central dos Estados Unidos em comunicado.
0: O porta-voz do governo iraniano, Fatemi Mohajeri, disse que pelo menos 30 civis foram mortos nos últimos dias devido aos ataques dos Estados Unidos ao sul do Irã, informou a média estatal nesta quarta-feira.
1: O exército iraniano informou que pelo menos 7 militares de ativa

0: recrutas foram mortos nos ataques norte-americanos realizados durante a madrugada contra a base militar de Banpur, no sudeste do país.
1: A Guarda Revolucionária Islâmica afirmou que nesta quarta-feira o Estreito de Hormuz permanecia fechado e até que escreveu como o fim dos males dos Estados Unidos. Antes do início da guerra, em fevereiro, cerca de um quinto dos embarques globais de petróleo e gás passava por Hormuz diariamente.
0: A Guarda afirmou ter atacado o que descreveu como instalações de comando e controle, logística, combustível e equipamentos militares pertencentes à 5ª Frota dos Estados Unidos no Bahrein. Foi em resposta aos últimos ataques norte-americanos no Estreito de Hormuz.
1: Eles também afirmaram ter incendiado e destruído e que descrevem como uma instalação logística nos Estados Unidos na mina de Abdurra, em Kuwait, e a sua força aérea havia atacado o que descreveram como base dos Estados Unidos em Hazak, na Jordânia, tendo como alvo hangares e de aeronaves.
0: As forças informaram que alguns dos ataques ao dos Estados Unidos haviam sido lançados a partir de bases em território jordaniano.
1: Na manhã desta quarta-feira, hoje, a agência de notícias estatal do Kuwait informou que um incêndio havia sido controlado em um local alvo de ataques iranianos. Não ficou claro imediatamente se o fogo ocorreu no mesmo local mencionado ao comunicado do IRGC.
0: A defesa aérea da Jordânia interceptou e abateu 3 mísseis balísticos que entraram em espaço aéreo do país a partir do território iraniano na madrugada desta quarta-feira.
1: As hostilidades entre Irã e Estados Unidos se reacenderam na semana passada, abalando uma trégua já frágil lançada em junho, após vários meses de combates que mataram milhares de pessoas.
0: O presidente dos Estados Unidos, Donald Trump, ameaçou nesta terça-feira atacar usinas de energia e pontes iranianas na próxima semana, a menos que o Teerã retome as negociações.
1: Vou deixar os alvos do setor energético para o final, mas, no fim das contas, vamos atacá-los, disse Trump em entrevista do Tri-Wist de Fox News.
0: Os negociadores dos Estados Unidos estavam em contato com seus homólogos iranianos para dizer a eles: é melhor vocês chegarem a um acordo, acrescentou o presidente americano.
1: À medida que as tensões aumentavam, Trump sugeriu que na segunda-feira a ideia de uma taxa de 20% sobre o transporte marítimo pelo estreito, o que gerou críticas contundentes à agência de navegação da ONU e de outros.
0: Na terça-feira, ele descartou a ideia e disse, sem fornecer detalhes, que buscaria em vez disso acordos de investimento com países do Golfo.
1: Os preços do petróleo subiam nesta quarta-feira após fecharem com alta de 2% na terça, atingindo com a maior cotação em um mês, à medida que os últimos ataques agravaram as interrupções no abastecimento no Estreito de Hormuz.
0: Pela segunda sessão consecutiva, o Brent fechou o seu maior nível desde 12 de junho e o West Texas Intermediate em seu maior nível desde 15 de junho. Ambos os contratos se valorizavam ainda mais no início das negociações dessa quarta-feira.
1: Tá aí, gente. Se o petróleo subir, vai atingir. Isso aí vai ser global, né? Não vai ser só lá que vai acontecer isso, não. Eu acho que vai atingir o mundo inteiro, né? Já não basta. Os Estados Unidos, de vez em ficar quieto, tá tendo Copa. A movimentação de pessoas e ele querendo guerra. Tá certo que, por enquanto, eles estão ali entre o mar. Mas e aí, se for pra parte terrestre, como é que fica, né? Então, tem que pensar em tudo isso. Eu acho que ele tá metendo louco lá, né? Vamos falar assim. Já é meio doido, né? Então, acho que deveria pensar um pouco mais aí na população. E tá certo que o Teerã e o Irã não querem, né? Uma negociação tão quebrando aí. Apesar que não tem que se negociar com bandido, mas tem que pensar um pouquinho mais aí, que tá em ano de Copa, lá nos Estados Unidos, movimentação tá grande, então tem que tomar muito cuidado. Chile declara estado de emergência por frente meteorológica do El Niño.
0: O governo chileno declarou na segunda-feira estado de emergência preventivo em 10 regiões devido à chegada do sistema frontal que deve trazer chuvas fortes.
1: A Direção Meteorológica do Chile informou que as chuvas que estenderão desde a região do Atacamaca no sul até a região de Los Lagos entre terça-feira e até sábado.
0: As regiões metropolitanas de Santiago, Valparaíso e Coquimbo ficaram sob o alerta mais severo entre sexta-feira e domingo, com previsões de acumulados de chuva de até 180 milímetros.
1: Também na terça-feira, o presidente José Antônio Quest visitou os locais em Santiago, onde estão sendo realizados trabalhos.

0: preventivos para evitar que o canal Quebrada Ramon transborde e cause inundações.
1: O governo chileno recomendou aos cidadãos que mantenham um kit de emergência para o mau tempo, preparado, contendo água potável, lanterna, dinheiro em espécie e documentos, entre outros itens. As aulas também foram suspensas em diversas regiões, incluindo o Bióbio.
0: A emergência preventiva entrará em vigor do dia 13 ao dia 21 de julho. Já pensou se receber uma informação dessa de que vem vindo aí na sua frente uma tempestade, um temporal, que é para você se preparar? Dá para desesperar, não dá não, gente? Imagina só acontecendo isso lá no Chile, que já declarou estado de emergência. Salve-se quem puder, né? Vamos fazer assim. Educação política passará a integrar currículo escolar. Saiba mais.
1: Uma nova lei publicada nesta terça-feira no Diário Oficial da União incluiu a educação política e direitos da cidadania como componentes curriculares obrigatórios na educação básica. As normas alteram a LDB, que é a Lei das Diretrizes e Bases da Educação Nacional, e também criam a Semana Nacional da Ética e Cidadania.
0: Com isso, os estudantes passarão a ter acesso a conteúdos voltados à compreensão da organização da sociedade, do exercício da cidadania e da participação democrática.
1: De acordo com Daniel Caro, professor da Faculdade de Educação da USP, a medida cumpre um papel importante dentro das escolas.
0: O valor pedagógico deste debate é tanto ensinar para o exercício da cidadania quanto para a preparação para a vida, estimular a participação política rumo a um país desenvolvido, próspero economicamente, justo socialmente e sustentável em termos ambientais, afirma o especialista.
1: Segundo o educador, debater educação política nas salas de aula é essencial. No entanto, já deveria ser uma pauta implementada nas disciplinas de filosofia e sociologia. A questão é que a reforma do ensino médio desconstruiu toda a área das ciências humanas e deixou a LDB caótica, explica Daniel Cara.
0: A Base Nacional Comum Curricular é falha, propositalmente, na questão de educação política. Deveria ser um tema aprofundado, sociologia e filosofia, além de ser abordado em história e geografia. O melhor caminho, portanto, seria a revisão da LDB, que é uma falha em quase todas as áreas e já deveria ser revista, defende assim um educador.
1: Apesar da medida ser destinada ao ensino básico, é possível que a implementação do debate se restrinja ao período do ensino médio. No entanto, Daniel Cara defende que a temática seja abordada após o oitavo ano no ensino fundamental.
0: O estudo da realidade social e política deveria ser abordado no ensino médio, no modo objetivo, dentro do currículo de filosofia, sociologia, que idealmente deveria começar no oitavo ano do ensino fundamental, diz o especialista.
1: Por vezes, estimular o pensamento crítico dentro das salas de aula reverbera de forma negativa, apesar de estes componentes curriculares carregarem um papel social de desenvolvimento para os jovens estudantes. Medidas como essa podem ser associadas a uma determinada formação ideológica dentro das escolas.
0: No entanto, Daniel Cara reforça para que isso não ocorra. É preciso valorizar as disciplinas que formam docentes para estimular debates políticos de forma educativa.
1: Certamente há esse risco, por isso deveria estar sob a égide da Sociedade de Filosofia, que possui estruturação de um curso de licenciatura que forma os professores para não doutrinarem, explica o educador.
0: Tá aí, é uma boa ideia aí, né? Uma solução aí para que o Brasil continue e fique mais atento em relação às políticas, né? É interessante, já que agora vai ser lei, né? Virou lei já, colocar nas pautas escolares, a partir do oitavo ano, a criança vai ter acesso aí a como estudar política. Isso é bom, democracia, isso é ótimo, né? Para deixar muito bem claro para os futuros, né? Para o nosso futuro dos nossos filhos. Então tá aí, achei muito interessante. Vamos falar agora então da previsão do tempo. Quero convidar o Edson aqui, ele que vai contar pra gente como tá a previsão do tempo. Bom dia, Edinho.
2: Olá, Vanessa, muito bom dia, ouvintes da Dinâmica. Quarta-feira, e que quarta-feira fria, hein? Madrugada de hoje chegou a registrar 8 graus, com a sensação térmica de 7, muito frio. Agora de manhã, esse vento que corta, parece que está geando, mas quem pensava que o frio tinha ido embora, é o contrário, né? Parece que ele está ganhando mais força ainda. Agora o sol já saiu, trazendo então essa sensação de esquentar um pouco, mas a máxima para hoje não

0: vai ultrapassar os 22 graus. Desejo a todos vocês um ótimo dia. Se agasalhe bastante. E voltamos amanhã trazendo para você mais informação do tempo. Tchau, tchau.
1: É isso aí, são manhãs geladas que está acontecendo aqui em nossa região, né? Para todo lugar que você vai, esse vento cortante aí, né? Da onde será que está vindo tanto frio dessa forma, né? Quando a gente pensa que está indo embora o frio e você dá de cara com ele novamente. Então tá certo, tá aí, Adinho. Vamos ver até quando vai ficar esse vento gelado para nossa região. 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
1: Regionais.
2: Dor e comoção, família inteira morre após carro invadir pista contrária e bater de frente com carreta na Fernão Dias.
3: A viagem terminou em uma das mais tristes ocorrências registradas nesta semana no sul de Minas. O casal e a filha adolescente perderam a vida na noite desta segunda-feira após um grave acidente na rodovia Fernão Dias em Campinas.
2: Não, é em Campanha. As informações iniciais da Polícia Rodoviária Federal apontam que a família seguia pela rodovia em direção a Belo Horizonte, quando, por circunstância que ainda serão esclarecidas, o automóvel cruzou o canteiro central e acabou entrando na pista utilizada por veículos que viajavam no sentido de São Paulo.
3: Foi nesse momento que aconteceu a tragédia. O carro atingiu de frente com rodotrem carregado com aproximadamente 45 toneladas de soja. A força da batida destruiu completamente o veículo de passeio e não deu chance aos ocupantes.
2: Morreram no local o homem de 40 anos, a mulher de 41 e a filha de casal de apenas 16 anos. Segundo a Polícia Rodoviária Federal, a jovem comemoraria o aniversário de 17 anos nesta terça-feira. Detalhe que tornou

0: episódio ainda mais comovente.
1: O caminhoneiro envolvido no acidente sofreu somente ferimentos leves. Ele permaneceu na rodovia durante toda a ocorrência. Passou pelo teste do estilômetro, que não apontou consumo de bebida alcoólica, e prestou todas as informações solicitadas às autoridades.
0: Com o impacto da colisão, a carreta perdeu o controle, saiu da pista e tombou as margens da BR-381. A carga de soja ficou espalhada pela área, exigindo um trabalho das equipes de resgate. A Polícia Rodoviária Federal e de órgãos e outros órgãos que atuaram no atendimento da ocorrência.
1: A operação para retirada dos veículos e limpeza da rodovia provocou uma interdição parcial na Fernão Dias, formando um congestionamento de cerca de 3 km. Somente durante a madrugada desta terça-feira o tráfego voltou a fluir normalmente.
0: Os corpos das vítimas foram encaminhados ao Instituto Médico Legal. Agora, a Polícia Rodoviária Federal dará continuidade às investigações para descobrir o que fez o veículo atravessar o canteiro central e provocar a colisão que destruíram uma família inteira. Que judiação, né? Tá aí. Então, provavelmente, deve ter perdido aí o controle, devia estar correndo um pouquinho mais. Mas que dor e comoção, realmente, aí, a família inteira da cidade aí de Campanha, lá em Minas Gerais. Que triste, né? Muito triste mesmo. Duas mulheres foram presas em flagrante por furto na tarde de sábado, em Espírito Santo do Pinhal, após uma sequência de crimes nas lojas da região central da cidade.
1: Segundo a Polícia Militar, a equipe foi acionada por uma comerciante que teve peças de sua coleção de roupas importadas furtadas. Com o auxílio das imagens das câmeras de segurança, os policiais localizaram a suspeita em outro estabelecimento onde elas voltavam a praticar o mesmo crime.
0: Durante a abordagem foram encontradas roupas, jaquetas e diversos produtos furtados de diferentes comércios, totalizando 45 itens recuperados. As duas mulheres confessaram os furtos e foram levadas ao plantão policial de São João da Boa Vista, onde tiveram a prisão em flagrante ratificada. Os produtos foram devolvidos aos respectivos comerciantes. Ah, tem dó também, né? Vontade de dar uns peteleco, né? Uma pessoa que faz isso. PM captura procurando e intensifica a limpeza contra o crime em São João da Boa Vista.
1: Atuação firme do primeiro-tenente da Polícia Militar Bergamasco e do cabo do Gabriel e da Bruna, da Força Tática do 24º Batalhão da Polícia, resultou na captura de um indivíduo procurado pela Justiça, reforçando o trabalho incisivo da Polícia Militar no combate à criminalidade em São João da Boa Vista.
0: A ocorrência foi registrada na rua Alexandre Antônio Neders, em São João da Boa Vista, durante o patrulhamento tático realizado pela equipe do Tático Comando. Os policiais tinham conhecimento de um mandato de prisão expedido em 2024 pela cidade de Casa Branca, em desfavor de Tales, e lograram êxito em localizá-lo.
1: O indivíduo foi abordado, informado sobre o mandado judicial e cientificado de seus direitos constitucionais, na sequência foi conduzido à UPA local, onde passou por avaliação médica e teve laudo cautelar emitido, então sendo constatadas lesões na decorrente da abordagem.
0: Posteriormente, o capturado foi encaminhado ao plantão policial, onde permaneceu à disposição da justiça. A ocorrência foi registrada com a delegada Brenda Crisley Serafim, à frente dos procedimentos legais.
1: A ação reforça o trabalho constante da Polícia Militar, que vem intensificado ao patrulhamento e varrendo a criminalidade das ruas, levando mais segurança à população de São João da Boa Vista.
0: Tá aí, gente. Parece que quanto mais você limpa, mais aparece, né? Você limpa 3, vai lá, quando você vê, já tem 6, 7 aí, já na mesma área, né? Complicado. Não tem fim, né? Essa limpeza aí da PM em relação aos tráfico de drogas. 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
1: Tá aí, bom dia, Caio.
2: Bom dia, gente, bom dia. Tudo bom?
1: Tudo bem.
2: Só um detalhe, eu vim dar um recado da promoção nossa aqui de Copa, né? A HVS não é mais dentro da academia? Só isso.
0: Dentro da academia.
2: Dentro da academia, né? 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Ah, legal. Entendi, ao lado. Então é dentro mesmo, mas onde era?
0: Ao lado do Jaxai, dentro da academia.
2: Ah, tá, entendi. Só pra entender a informação. Pessoal, é o seguinte, na sexta-feira a gente vai fazer o nosso sorteio dos prêmios de Copa, né? São prêmios muito bons. É uma promoção cultural, sem fins lucrativos, é grátis para participar. Nós temos o apoio cultural de alguns empreendedores que depois vou falar para vocês quem são. Mas o interessante é que, na minha opinião, sem falsa modéstia, foi uma das melhores promoções de Copa esse ano, aqui de Jacutinga. É uma TV 40 polegadas, é uma Philco, é exatamente esse modelo aqui, um pouco menor. Ó. É os modelos que a gente usa aqui na rádio, que são muito bons, por sinal. Uma bola original da Adidas, a Trionda, que é a bola da Copa, né? Tem vários modelos da bola, né? Uma bola de campo da Copa, original. E a camisa oficial do Brasil. Não deu pra seleção, né? Mas pode dar pra você ganhar um prêmio, né? E assim, na minha opinião, ainda tem pouca gente participando, né? Cerca de 300 comentários ali, 400, aliás, que subiu agora, tô olhando aqui. Então assim, poxa, bora aí participar, é só cumprir as regrinhas. É, seguir todos os apoiadores da Copa, você já deve seguir a maior parte deles, né, que são pessoas, empreendedores conhecidos já, curtir a publicação, compartilhar nos stories e marcar dois amigos. Então assim, não perca essa oportunidade, o sorteio vai ser na próxima sexta, ou seja, depois de amanhã, no dia 17, e quem sabe você já vai assistir a final da Copa aí, ver a Argentina perder aí na final, se Deus quiser, né? Com o Messi sair chorando, tudo isso aí, tá? Isso que eu quero. E cada um torce pra quem quer, né? A gente respeita também. Mas vai lá participar, muita chance de ganhar, né? Já tem bastante visualização, mas na minha opinião, pelos prêmios, pouca participação. Bora lá pra cima participar, porque vai ser muito legal. Olha quem tá apoiando. 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Então bora lá, não perca essa chance, vai ser sexta-feira, uma TV 40 Smart, já vem com sistema Roku, sistema muito bacana de TV, a Trionda, que é a bola, e também a camisa do Brasil. Aliás, se eu fosse o ganhador, eu usaria só um prêmio, os outros dois eu guardaria. Eu usaria a TV, a bola e a camisa eu guardaria, porque é como um item de

0: coleção, pode ter certeza que isso vai valer cada vez mais. Cada Copa que passa, os itens da última Copa valem mais, né? E assim, tem uma notícia péssima.
1: Se você não quiser, pode dar pra mim, que eu aceito, tá? Camisa, bola.
0: Ué, você pode participar nisso.
1: É, pois é. Lembrando que é o único ganhador que vai ganhar todos os prêmios.
0: Um único ganhador.
1: Melhor,
0: né? Um sorteio só, a pessoa já ganha. Depois a gente vai avaliar, nós vamos ter outra promoção Dia dos Pais. A gente vai avaliar se...

0: satisfeitos assim, um ganhador só. A gente vai fazer uma enquete. Vou lançar essa enquete depois da promoção da Copa. Um ganhador ou três ganhadores? Pra próxima, que é Dia dos Pais. Aí vocês decidem. Vocês mandam, a gente só arma o palco. Quem dá o show são nossos ouvintes e seguidores, que são nossa maior motivação. Somente abaixo de Deus, o maior amor que nós temos na vida são nossos seguidores e ouvintes. Então, que sejam bem-vindos aí pra participar. E bora lá. Nós é nós, não tem pra ninguém, não. Se a seleção não foi campeã, nossa promoção foi. Né? E o Brasil, infelizmente, temos uma notícia que eu não achei muito boa, né? O Ancelotti, ele foi renovado até 2030, né? Então, é uma má notícia, não gostei da atuação dele. Preferia, desde o princípio, eu falei isso aqui com Pipoca, que eu preferiria um técnico brasileiro, né? Não é possível que não tenha um cabra aqui para trabalhar bem, né? Na seleção. Aliás, as últimas duas Copas foi ganha por brasileiros, as duas que nós ganhamos, né? Então, fazer o quê, né? E bora lá, o que vai dar hoje? Dá um palpite aí da Argentina e Inglaterra.
1: Eu acho que já sei que eu vou dar meu palpite, todo mundo já sabe que eu torço pra Argentina.
0: Você também errou, os dois erraram.
1: Ontem eu tava torcendo, achei que Mbappé fosse aí pra final, infelizmente foi derrotado pela Espanha, que me surpreendeu a Espanha ontem, o tanto que jogaram bola, né? Aliás, eles são mais novos, têm um fôlego maior, né, em relação aos jogadores da França. Bom, mas me surpreendeu a França ter ganhado.
0: Velho só sapato, que é bom.
1: Me surpreendeu a Espanha ter ganhado da França de 2-0, né? Vai. Mas é claro que hoje eu vou torcer pra Espanha, pra Argentina.
0: Ah, sai fora.
1: Eu gosto muito do time da Argentina, da atuação deles, e principalmente eu acho que o Messi, ele é um cara muito inteligente e estratégico, né?
0: Você viu a mensagem que ele mandou pros brasileiros lá, né? Você viu? Então vai dar quanto? Quero placar, não quero conversa fiada, quero um placar.
1: Eu acredito que vai ser 2-1.
0: 2-1.
1: 2-1, claro, pra Argentina, né?
0: E
1: tô torcendo aí pra Argentina. Ontem eu achei que ia dar a França, eu apostei em 2-1 pra França e não foi.
0: Eu também apostei em 2-1 pra França, também errei ontem, né? Os últimos resultados eu tenho acertado ou passado perto, mas ontem eu errei, achei que ia dar a França também, por causa do Tartaruga Ninja, né? O Mbappé. Achei que ia dar eles, mas não deu não. E eu fiquei feliz também, ele é muito arrogante, eu não gostei das atitudes dele na Copa, mandar não cumprimentar o goleiro, depois ganhou, muito mala. Sai fora também, vai com Deus. E hoje eu joguei o seguinte, vamos ver o Hugo.
2: Qualquer um que faça a Argentina perder.
0: Mas qual resultado você apostaria hoje?
2: 2-1.
0: Pra Inglaterra?
2: Pra Inglaterra.
0: Eu joguei 2-1 pra Inglaterra também, porque assim, ó, eu acredito que a Argentina vai ganhar essa. Eu acredito. Mas assim, eu postei contra, porque daí eu já torço contra. Então eu vou dar 2-1 Inglaterra, apesar que eu acho que tem muita chance da Argentina ganhar. A Argentina tá fazendo... Eu não gosto do time deles, não gosto desse Messi também, não quero saber não. Eu quero que perca mesmo, são muito arrogantes também. Mas é o seguinte, essa é a minha opinião, respeitamos a dos outros, né? Mas tem um detalhe, Vanessa. Nós vamos dar 2-1 na Inglaterra, porque nós temos Harry Kane no nosso time, que nós vamos torcer, eu com o Hugo. E Harry Kane é um grande jogador, tão bom quanto muitos outros aí. Mas assim, nós respeitamos o Messi, ele joga muita bola. E a Argentina, apesar que eu vou torcer contra, eu acredito que seja um pouco de despeito da minha parte, viu, pessoal? Sendo sincero, eu acredito. Não vou mentir, não. Mas eu vou torcer contra, porque o Messi acabou de ganhar a Copa, tá bom também. Já tá com 39 anos... Já fez muita coisa, deixa os outros ter oportunidade. Inglaterra faz 60 anos que não ganha a Copa, Vanessa.
1: Ele tem que fechar em chave de ouro, Messi.
0: Vanessa, ele já ganhou tudo. Já. A Inglaterra faz 60 anos que não ganha uma Copa e nós temos Harry Kane. Então, quando eu digo nós, é porque eu tenho que torcer pra alguém, né? Já que o Brasil saiu fora.
1: 60 anos é um bom tempo, Mas infelizmente vai completar mais 4.
0: Você sabe quais foram as únicas duas seleções que ganhou duas Copas seguidas?
1: Argentina.
0: E Brasil. Brasil ganhou 58 e 62.
1: Também já faz mais de 20 anos que o Brasil não vai pra frente, né?
0: Na verdade, faz 24
1: anos. 24 anos, gente. Que absurdo, né?
0: Na verdade,
1: que absurdo.
0: Na verdade, sabe quantos anos faz que o Brasil não ganha a Copa? 28, né? Porque agora é só daqui 4 anos.
1: Daqui
0: então
1: 4
0: já,
1: anos.
0: Já pode pôr na conta mais 4.
1: Pode colocar mais 4. É. 28 anos Brasil sem ganhar a Copa. E não é por falta de jogador bons. Porque...
0: E agora... chegou o pastor, acabou, cara.
1: Acabou sua graça.
0: Tem que trabalhar, né?
1: Tem que trabalhar.
0: Comentando aqui.
1: Apesar que
0: eu não sei pra quem ele vai torcer. Espero que também o pastor esteja no time dos escolhidos e torça contra a Argentina. Tchau pra vocês. Nossa promoção é sexta-feira, não esqueçam.
1: E ó, lembrando que a final vai ser domingo. Aí sempre vai ser Argentina e Espanha. Vai ser uma briga boa, viu?
0: Olha aqui, ontem tivemos no Plinkcast o pastor Lúcio Flávio, lá da Popular. Gente finíssima, grande audiência, grande pessoa.

0: emocionante. Tivemos um depoimento de uma pessoa que ia tirar a própria vida. E ele salvou a vida dessa pessoa. Foi emocionante o podcast. Assistam lá. Já estamos com muita visualização. Assistam lá no CleanCast, foi bom. Semana que vem teremos o filho do deputado Dalmo aqui na nossa complexo aqui, que vai dar entrevista pra nós aqui na rádio e também no CleanCast. É o Felipe. Então contamos com vocês, tá bom? Tchau!
1: Tchauzinho, obrigado pelas informações.
0: Não, imagina, se ficarem com muita saudade minha, tem várias fotos minhas no Instagram lá. Tchau.
1: E vamos torcer pra Argentina.
0: Tá, tô forte aí.
1: É isso aí, vamos falar agora das notícias locais.
2: Locais.
1: Rock in Lag Room 2026 abre inscrições e leva corrida de rua, maior festival de rock da região.
3: Rock in Lag amplia sua programação em 2026 e promoverá pela primeira vez o Rock in Lag Run, corrida de rua que promete reunir atletas, corredores, amadores e amantes do esporte na manhã de 9 de agosto no Lago Municipal de Jacutinga.
1: A prova contará com percursos de 5 a 10 quilômetros, proporcionando desafios para diferentes níveis de preparação. A concentração dos participantes será marcada para 6h30 da manhã, com largada das 7 horas da manhã, integrando a programação esportiva do festival.
3: As inscrições para o evento já estão abertas e o primeiro lote está sendo comercializado por R$100. O kit atleta inclui camiseta oficial da prova e medalha de participação, além de toda a estrutura necessária para a realização do evento.
1: A expectativa da organização é reunir corredores de Jacutinga de diversas cidades e região, fortalecendo o turismo esportivo e ampliando as atrações do Rock in Lago, que neste ano acontece entre 7 e 9 de agosto, com grandes shows nacionais, bandas regionais e diversas atividades voltadas ao público.
3: O Rock in Lago Run chega com uma proposta de unir esporte, saúde e entretenimento em um dos principais eventos do calendário de Jacutinga, oferecendo aos participantes a oportunidade de viver uma experiência diferente dentro do maior festival de rock no sul de Minas.
1: Que bacana, né? E esse é um esporte que tem crescido muito aqui para nossa região em partes de corrida, né? Então tá aí, vai ter esse super grande evento que já é o Rock in Lago e aí com a sequência do Rock in Lago Run. Tá aí, para você que gosta e é apaixonado por corrida, não perca essa oportunidade. Acredito que vai ser sucesso. Curso gratuito de manutenção e operação de trator por implemento.
3: Uma oportunidade para quem deseja aprender na prática, operar equipamentos com mais segurança e melhorar a produtividade no campo.
1: O curso será realizado do dia 20 ao 24 de julho, das 8 às 17 horas, com conteúdo voltado à operação correta, manutenção preventiva, segurança e eficiência no uso de tratores e implementos agrícolas.
3: Local, Secretaria Municipal da Agricultura de Jacutinga, na rua Jomilaiata Octinese, 158, Parque Coronel Renault. Participação para maiores de 18 anos. Curso com certificação reconhecida.
1: Vagas limitadas, informações e inscrição através do WhatsApp 35999138174. Vai falar com a Rafaela. Garanta sua vaga e invista em qualificação para gerar novas oportunidades no campo. Então tá aí, se você tem mais de 18 anos ou 18 anos, não perca essa oportunidade de você fazer um curso totalmente gratuito para manutenção e operação de trator. Bacana demais, né? Muito top. O rock tomou conta de Jacutinga com solidariedade, cultura e muita música.
3: O Rock Solidário 2026 reuniu bandas, públicos e amantes do rock em um grande evento realizado no Lago Municipal, promovendo entretenimento e incentivando a solidariedade por meio da música.
1: A Prefeitura de Jacutinga teve a satisfação de apoiar essa iniciativa, que fortalece a cultura, valoriza os artistas e proporciona momentos de integração para toda a comunidade.
3: Parabéns aos organizadores, bandas, participantes e a todos que prestigiaram esse grande encontro.
1: Tá aí, em plena segunda-feira, fiquei sabendo que foi sucesso. Numa segunda-feira, no dia do rock, que se comemora dia 13 de julho, né? Tá aí, parabéns aí a todos envolvidos. 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
0: Messi nunca perdeu um jogo apitado pelo árbitro da Inglaterra contra a Argentina.
1: A escolha do árbitro para a semifinal da Copa do Mundo entre a Argentina e a Inglaterra às 16 horas desta quarta-feira gerou forte repercussão entre os torcedores ingleses nas redes sociais.
0: A FIFA escalou um norte-americano de origem marroquina, o Ismael El Fati, para comandar a partida auxiliado pelos também norte-americanos, o Corey Park e o Kylian. A principal razão das críticas é o retrospecto envolvendo Lionel Messi em jogos nos quais El Fati atuou em algumas funções de arbitragem.
1: Segundo os levantamentos publicados por veículos especializados, equipes de Messi venceram todas as 5 partidas em que o árbitro participou. O dado levou parte dos torcedores ingleses a levantar suspeitas sobre um suposto favorecimento à Argentina, embora não haja qualquer evidência de manipulação.
0: El Fati foi o quarto árbitro da final da Copa do Mundo em 2022, quando a Argentina derrotou a França nos pênaltis, após empate de 3-3.
1: Em 2023, após a chegada de Messi ao Inter Miami, o árbitro comandou a final da primeira edição da Leagues Cup. Na ocasião, o clube da Flórida venceu Nashville SC nos pênaltis e conquistou o primeiro título da era Messi.
0: Nesta Copa do Mundo, El Fati já trabalhou em 3 partidas, Japão contra a Holanda, Espanha contra o Uruguai e ainda na fase de grupos e na vitória da Noruega sobre o Brasil pelas oitavas de final.
1: O vencedor do confronto entre a Argentina e a Inglaterra enfrentará a Espanha na decisão do Mundial, marcada para domingo em East Rutherford, Nova Jersey.
0: Tá aí, gente. Então, o seu palpite também sempre será bem válido aqui nos Fanáticos por Esporte. Participe para você também dar o seu palpite, quem ganha hoje, Argentina ou Inglaterra. Quem será o seu favorito? E para quem estava esperando que ia dar novamente França e Argentina, não deu, né? Não deu para Argentina dessa vez. A França está fora mais uma vez aí da Copa do Mundo. Chegou perto, né? Chegou perto da trave, mas enfim, não deu para França também. Bom, enfim, eu acredito que vai dar Argentina na final, vai ficar Argentina versus Espanha. Vai ser uma briga bem boa, mas a Argentina vai levar essa com certeza. Enquanto ao árbitro, gente, será que outros times, se tivesse na final, também estariam falando a mesma coisa? Ou será que é só pelo fato de ser Argentina? Sei lá, né? Tem aí as suas dúvidas. Se ele tá lá é porque ele foi competente pra estar lá, né? Ele foi convidado, foi convocado, enfim. Esse não é qualquer árbitro, não é qualquer juiz que pode estar presente numa Copa do Mundo. Tem que ter uma carga de horária, uma experiência bem grande para assumir essa responsabilidade. Vamos falar agora do nosso balcão de empregos.
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0: Ah, envia o seu currículo e venha fazer parte da equipe.
1: Tá aí, gente. Se essa é a oportunidade de empregos aqui do Redação Dinâmica pra você. Quer saber mais? Pode entrar em contato com a gente até mesmo aqui pelo WhatsApp da Dinâmica, 3185-0145. Certinho? Ficamos por aqui. Desejo a todos aquela quarta-feira abençoada. Esteja na presença do Senhor Jesus e a gente volta amanhã trazendo mais informações pra você aqui no Redação Dinâmica. Obrigado pra você que esteve coladinho com a gente aí todo esse tempo. E não se esqueça, vai lá participar da Copa, da promoção da Copa aqui da Dinâmica FM para você concorrer. Uma única pessoa vai levar todos esses prêmios para casa. Certinho? Combinado? Então bora comigo. Tchau, tchau, gente. Até amanhã.
0: Até mais.
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3: 10:18.
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3: 10:19.

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4: 10:33.

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4: Dinâmica FM 10:48.

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1: 11 horas.
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0: Bom dia, meu povo, bom dia, fanáticos, bom dia, minha pova. Hoje é só alegria, hein? A França pegou o rumo de casa. Isso aí pra mim já é 50% de alegria. Os outros 50% é hoje, gente. É hoje. Se eu ver a Argentina também montar no avião pra ir embora, já tô quase feliz, né? Seria mais feliz se o Brasil tivesse ganho, né, gente? Mas infelizmente... Ih, desligou aqui. Você plantou aí. Ligou de novo.
1: Eu, hein?
0: É, você tá mexendo aí. Alguma coisa você tá... Aí, ó. Você pôs a mão aí e desliga o computador aí.
2: Nossa, tá mole. Hein?
0: Agora ligou de novo. Vanessa tá...
1: Energia?
0: Tá com muita energia aqui, gente. Tá quebrando
1: tá
0: nós aqui.
1: Fala no modo argentino aí, o que acontece?
0: É, então. Vai lá pra Argentina pra você ver como que eles falam bem de você lá. Então tá aí, né, gente? Vamos lá, vamos falar muito desse jogaço de ontem entre Espanha e França, né? A Espanha fazendo alegria, né, gente? Tirando a França, mandando os franceses agora jogar o terceiro e quarto lugar. Que delícia, não? É, mas vale pra artilharia ainda, né, gente? O Mbappé ainda tá na briga pela artilharia, porque ele pode fazer gol no terceiro e quarto lugar, que vai tá valendo, né?
2: Três.
0: São assim mesmo que funciona, né? Então, vamos lá. Bom dia aqui também pro pessoal da Dinâmica, né? Pra Vanessa, pro nosso gerente Caio, pro Hugo, pro Joanita aqui que vai fazer o programa comigo, que torceu pra França ontem, mas não deu certo.
3: Mentiroso.
0: Mas vamos lá, né? Bom dia, seu Joanita.
1: Você tá mentindo, coisa.
3: Bom dia, Pipe. Buenos dias, né? Aligatou. Nós vamos embora, né? Bom dia aí para os torcedores, né, da Espanha. Bom dia, né, para os torcedores da França. Para nós sobrou só um bom dia magro, né, que nós estamos lá longe. Tá aí, né, Poco? Vamos falar de Copa ainda, que está na hora de pegar fogo. Ontem não foi só uma vitória da Espanha, né? Foi um baile, né? Um show de bola. Então daqui a pouco a gente fala.
0: É isso aí, né, gente? A Espanha que começou bem devagar, né, gente? Os primeiros jogos aí assustando até o seu torcedor, né? E empatando aí com o Cabo Verde. Acabou também, se eu não me engano, ganhou do Uruguai, mas não fazendo grandes jogos, né? E cresceu, né? Quando começou o mata-mata, até os próprios espanhóis falavam, né, gente? A Copa do Mundo começa... A partir de agora, né? Agora que é pra valer a Copa do Mundo, né? E quando começou o mata-mata, a Espanha não tomou conhecimento aí dos seus adversários, né? Que bom, né? Agora vamos ter uma final entre os espanhóis e quem? Argentina, de novo? Ou Inglaterra, que há um bom tempo não disputa uma final de Copa do Mundo? São... Três seleções, as quatro seleções que sobraram já foram campeãs do mundo, né, gente? A Inglaterra uma vez, a Espanha uma vez, a França duas e a Argentina três. São muitos títulos mundiais em jogo. E hoje nós vamos ter aí mais um Argentina e Inglaterra. O pessoal gosta muito de levar pro outro lado, né, gente? Porque a Inglaterra e a Argentina tiveram aquela guerra das Malvinas, vira e mexe. Esse assunto vem à pauta, né? Inclusive a FIFA vai proibir hoje qualquer bandeira que mencione, né, essa maledita guerra das Malvinas, né? Então tomara que corra tudo bem, que a gente só assista a uma grande partida de futebol assim como foi ontem, e aquele que merecer possa estar na final da Copa do Mundo de domingo, né, Jonathan? É o que a gente espera para o bem do futebol, né?
3: É, Pepe, a Argentina hoje tem uma polêmica grande, né? É gol de mão em 86, é gol de melhor gol da Copa, segundo eles. É a guerra da Argentina contra a Inglaterra, né? Na época, o senhor não acredita, mas nós estava para ser chamado para ir guerrear, já estava até com a espingarda pronta. Eu, Leonel Zé Antônio, fomos avisados pelo serviço militar, o senhor não acredita. Né? Lebier está por aqui, o Lebier onde chutou e acertou, né? Ele falou que vai dar Espanha, e deu Espanha. Hoje está apostando 2-1 para o time do I Love You. Mas primeiro... o jogo de ontem, né? Pô, que coisa. Para quem esperava um jogo equilibrado, favoritado aí pela França, não é que a França, né? Para quem não viu, porque foi 4 horas, muita gente trabalhando, muita gente não tem lá o Cazé TV, um passeio, né? Pô? A França não teve nenhum momento perto de ganhar. E a Espanha não teve nenhum momento perto de perder, né? Que baita vitória da Espanha e pro torcedor espanhol e para aqueles que torceram pra Espanha. Beleza, hein?
0: É isso aí. Entre eles, eu, né, gente? O Lebié mandando bom dia para nós, bom dia para ele também. E ele tá aqui acreditando que a Inglaterra vai vencer por 2-1. Ontem não teve nem prorrogação, né, gente? Quem tava esperando prorrogação e pênaltis ontem caiu do cavalo, né? Porque foi só os 90 minutos mesmo e...
3: 90 e mais 12, né?
0: É. E uma decepção, assim, tá no meu modo de ver, eu esperava mais da França,

0: São duas seleções que gostam da bola, né? Mas os franceses ontem praticamente deixaram, né, a Espanha dominar o jogo, né? Tava até comentando com o Joanito aqui que a França só resolveu realmente apertar a Espanha faltando lá 10 minutos. Então, achei muito, foi muito fraca a seleção da França ontem.
1: Nem foi resolver, o jogo já estava decidido, né? Só mais um detalhe, a Espanha ficou mais perto do terceiro gol do que a França do primeiro, apesar do goleiro espanhol é muito bom, né? Ela chega na final da Copa, a gente chegou aqui comentando, ela empatou com o Cabo Verde 0-0, né, pô? E já, um pouco já sentou a lenha. E ela chega à final da Copa, tá na final tomando apenas um gol, né? E ontem ela não correu risco nenhum de perder para a França.
0: É isso aí. Então eu tô vendo que tem muita manchete chegando, né, gente? Especulação, né? Palmeiras faz nova proposta pro Danilo. Isso aí também tá virando uma chatice também, né, gente? Danilo também, Palmeiras, Botafogo. Botafogo, eu já falei aqui, né, gente? Tá proibido até de vender jogador, que dirá de comprar. Mas eu não sei, parece que as leis aqui no Brasil, elas não valem nada, né, gente? Porque um time que tá proibido de vender, tá vendendo. Já vendeu aí o Marlon Freitas, já vendeu o Barbosa e agora talvez o Danilo, né? Mas também tá proibido de comprar também, mas tá sempre chegando jogador no Botafogo. Quer dizer, que essa lei que proíbe aí é só conversa fiada, né? E eu só vou falar, se amanhã o Danilo realmente fechar negócio com o Palmeiras, a gente fala nisso, né, gente? Que ele é um grande jogador, não resta a menor dúvida, né? O Gabriel Meck, Grêmio recebeu e aceitou a oferta para vender o Gabriel Meck. Vai pro Shakhtar Donetsk. Olha pra você ver, gente. Os times. Começou, gente. Vai abrir na janela agora. Agora que a gente vai ver quem que vai ficar no time da gente, né? Quem vai ficar e quem vai chegar. Porque abrindo a janela agora europeia, né? E ela abre pro mundo inteiro. Então a tendência é que muitos jogadores saiam dos times da gente e muitos jogadores cheguem, né? Robinho Júnior dos Santos volta atrás e pede para voltar a ser chamado de Robinho Júnior. Aqui, Robinho, vai jogar futebol também, que, olha, você não serve nem para tirar foto junto com seu pai, porque esse Robinho Júnior, eles falam tanto, né, Janito? Já mudou de nome, agora quer voltar pro nome, futebol que é bom mesmo, nada, né?
1: Isso aí são as circunstâncias, né? Porque esse nome aí, especialmente do pai dele, né? Eu prefiro pular.
0: Então, é complicado essas coisas, né, gente? Se o pai, quando é craque, o filho muitas vezes não consegue fazer nada, não. O Santos já tem desfalque para amanhã, né? O Santos, para quem não sabe, amanhã começa o Campeonato Brasileiro. O Santos joga amanhã contra o Botafogo, né? E o João Schmidt, então, vai ser desfalque. O Neymar também, né? Mas o Neymar, que ser desfalque também já não é nem novidade mais, né, gente? O tentativa de assalto na casa de Lamine Yamal em Barcelona sofre tentativa de roubo. Duas pessoas escalaram o muro da propriedade, mas fugiram ao serem vistas pelos seguranças. Será que é francês que estava tentando roubar lá a casa do Yamal, Janito? Roubar a chuteira dele para ele não jogar?
1: O menino Yamal, né, que fez 19 anos, segunda-feira, ele até gostei dele, meteu a boca no time, que estava todo mundo achando que a França era a favorita. Ele falou que não tinha medo e não teve mesmo. Ainda ele não decidiu o jogo, né, pô? Ontem não foi gol dele, né?
0: Vai jogar muito, hein?
1: Eu acho que esse rapazinho tá guardando o gol para pro título, não tá, pô?
0: Ah, ele é muito bom jogador. Ele fez o gol, né, Janito? Mas foi anulado, né?
1: O VAR é uma praga, viu? Cada golaço que sai, ele vai lá no lado. Então, mas esse menino aí, Pipoca, nessa Copa já escolhe o melhor do ano?
0: Ah, ali é melhor da Copa, né, Janito?
1: Melhor da Copa é o Cuca Ureia, não tem isso, não tem outro. O rapaz bom pra jogar bola, né, porque é o... Como é que chama?
0: Os dois laterais são muito bons da Espanha, né? Em contrapartida que o Brasil tem dois laterais ruins, a Espanha tem dois laterais que são ótimos, né, gente?
1: O Cocorella é melhor, pô.
0: Ah, o outro também é muito bom, hein? Pedro Pulgo lá é bom, hein?
1: O Real Madrid é aquele cara que dá a bordoada e acerta, né? Ele comprou o pato desse jogador aí. Se ele comprou por 20 conto, tá valendo 100, né? Agora não sei por quantos milhões que ele comprou. Mas o rapaz, ele já... É o melhor da Copa, lateral esquerdo, né?
0: É.
1: E com certeza, se tiver. Aliás, ele é o melhor da Espanha. E com certeza, se tiver o melhor da Copa, vai ser ele. Ele é muito bom.
0: Contra o melhor do jogo.

0: foi o lateral direito.
1: Ele tá em todas.
0: Ganhou o troféu, inclusive.
1: Ele tá em todas, né? Tá perdendo, tá na defesa, tá no ataque. E jogou, parece que mais da metade do jogo com cartão amarelo. Não tomou o segundo cartão. A Espanha, nós a enganamos, né? Pelo menos eu que errei tudo. Eu escolhi 4 times aqui: o Portugal, a Noruega, o Brasil e a França. Os 4 já estão fora. Eu da Espanha só conheci esse rapazinho aí, né? E o Curella lá por causa do cabelo. O resto não conheci, nem imaginava que a Espanha tinha um time desse tamanho. Um time que sabe jogar bola, como eu sempre falo, né, pô?
0: E que não perde um jogo há 37 partidas.
1: Então, mas é um time que é do goleiro ao ponto esquerdo, né? Ao contrário da nossa seleção, que do goleiro ao ponto esquerdo. Olha o Fineira, o que o Fineira tá dizendo aí, viu?
0: Ui, aí vamos lá.
1: Bispo Finéas,
0: Carlos Rodrigues, né? Bom dia, rapazes. Hoje acho que sou argentino pela raça que não se acha mais em nossa seleção. É, então. Eu particularmente, não vou bem com os argentinos. Então, eu vou de Inglaterra hoje.
1: Mas tem uns ingredientes aí pesando pra...
0: Mas concordo aqui com o Bispo Finesse, né? Que a Argentina realmente não falta raça, né, gente?
1: Eu já tinha falado pra você, tem uns ingredientes aí pesando pra dar Argentina.
0: Principalmente a arbitragem.
1: Hoje, quem tá aqui, até comentei com ele, perguntei o palpite, meu amigo Alex Rodrigues, disse que vai vir no programa, mas vamos ver, Deus ajude, quando que ele vem, né? Ô, Alex, parece então, né? Mas vamos ver. O palpite do Alex é 2-2 e a Argentina ganha nos pênaltis. Olha pra você ver.
0: Vamos esperar, né? O Atlético também vai ter desfalque, né? O Léo Duarte não deve jogar na primeira partida. A CBF traçou metas para o novo ciclo da seleção brasileira, visando a Copa de 2030, vencer a Copa América em 2028, terminar as eliminatórias da América do Sul para a Copa em primeiro lugar, o que não vale porcaria nenhuma, né, gente? Essas metas da CBF aí, pra mim, ganhar a Copa América eu não vejo vantagem nenhuma, e terminar também na primeira colocação aí das eliminatórias, pra mim também não vejo nenhum mérito nisso. O Flamengo acertou o empréstimo do atacante Carlinhos para o Atlético, né, que tem o Alex lá como seu treinador. O Haiti anunciou a demissão do Sebastian Migny. É só treinador cair, né, gente? O Lionel Messi, olha que curiosidade, rapaz. Ele nunca jogou contra a Inglaterra na sua carreira. Vai ser a primeira vez que ele joga contra a Inglaterra. E a França, né, gente, nem acabou ainda a Copa do Mundo e já tá aqui de negócio fechado, né? Zinedine Zidane será o novo treinador da seleção francesa após a Copa do Mundo. Didier Deschamps fará seu último jogo no sábado na disputa de terceiro lugar. Eu já tinha trazido aqui, né, gente?
1: Já estava certo, né?
0: O Zidane já ele faz tempo aí que ele está negando o convite de outros de clubes, né? Clubes importantes aí no mundo, para poder esperar, né, para ser o novo treinador da França, né? Então tá aí. O Corinthians tem negociação avançada para trazer de volta o Wesley, né, que está no Al Nassr da Arábia. Eu já tinha trazido isso aqui também. O jogador até se dispôs a aguardar a resolução dos dois transfer bans impostos ao Corinthians pela FIFA, né, para ser anunciado como um novo reforço, né? O Corinthians tem que regularizar esse transfer ban para que ele possa contar com as suas contratações. Mas mesmo com o transfer ban, eles estão comprando, né, gente?
1: Meu amado, querido Corinthians, né? Porque ontem o Marcelo Paz estava no programa da Renata Pan, deu umas entrevistas lá, não me animou muito em contratação, né? Mas esse Wesley, Pipoca, eu estou procurando, estou campeando e não sei quem é, viu?
0: Então, faz 3 meses que saiu do Corinthians, o Corinthians já não sabe quem é que ele é.
1: Mas esqueci, ué.
0: O São Paulo está negociando o Luan, né? Quem mais aqui? Lamine Yamal está provocando a França aí. Pardon. Espanha na final, né? Então tá aí. Ele tá na dele, né, gente? Ele falou antes do jogo, e então ele tem direito de falar depois também, né?
1: Gostei aqui do Bispo Finei. Good morning, boys. Bom dia, rapaz. Você gostou do rapaz?
0: Bom, né?
1: O senhor não tá muito, rapaz, mas o senhor tá bom ainda, né?
0: Se eu não tô rapaz, o senhor tá o quê, então?
2: Então, eu esqueci.
0: O senhor não tá lembrando do Eze, que faz três meses que jogou no Corinthians?
2: Eu esqueci.
0: Tá ruim,
2: Eu esqueci,
0: ué. Tá ruim.

0: O que, que você comeu no almoço ontem?
1: Eu vou mandar uma mensagem para depois, acho que o narrador da casa é ontem. Você não deve ter prestado atenção, mas eu vou mandar para você depois ver no vídeo.
0: Parece que ele tá torcendo para a França, bro.
1: O André Rizek do Sport TV, a Argentina tem minha torcida. Eu sou sul-americano e fã do Messi. Então tá aí. Cada um dá a sua justificativa, gente, por que torcer ou não torcer, né? O Botafogo negocia a contratação do atacante Danilo Pereira. Igual eu falei, ó. Não pode vender, não pode comprar, tá vendendo e tá comprando. Isso, a lei que tá proibindo, não sou eu não, hein, gente. O Cherki da França, hoje perdemos para nós mesmos. Não perdemos para o árbitro, não perdemos para a Espanha. Perdemos para nós mesmos. A única equipe capaz de nos eliminar éramos nós mesmos. Ó, pra você ver, dá pra torcer pra uma seleção metida dessa aqui? Os caras tomam um chocolate da Espanha e ele tem a coragem de falar que eles não podem ser eliminados por ninguém, que só pode perder pra eles mesmos, gente. Que, olha... Que seleção metida essa seleção aí da França. Por isso que eu torci contra mesmo essa seleção.
0: O senhor sabe o que é bom na mão, meu bem, minha família?
1: O Mbappé, pelo menos, Jonathan, ele foi mais sincero. Ó. Mbappé reconhece a superioridade da Espanha contra a França. Chegar à final era um sonho para nós, mas não fizemos a partida que queríamos, nem taticamente, nem tecnicamente, nem em termos de desempenho geral. Quando você não faz o que precisa fazer em uma semifinal de Copa do Mundo, você não vence. Então, quer dizer, o outro já foi bem mais nojento, né?
0: O senhor já é muito bravo.
1: O técnico da Espanha, o Luis de la Fuente, a França é ótima, mas hoje eles tiveram que enfrentar o melhor time do mundo. Calma que o senhor não ganhou ainda, hein? Não começa não, porque você não ganhou ainda,
0: hein? O Poco vai falar em arbitragem, o rapazinho, o juizinho antes era pequenininho, né? Até eu vi algum comentário antes do jogo que ele não era um juiz ideal para apitar um jogo do tamanho de França e... Espanha, né, que eu acho que deve ter sido o maior jogo do ano entre times da Europa. Aí, o menino despistou pra lá, despistou, porque foi bem. Ou pelo menos não atrapalhou. Mas foi fácil, né? Porque foi fácil pra apitar esse jogo.
1: É, o time da Espanha joga bola, né, Janito? O da França também, não tem jogo duro, né? A Espanha completou ontem, gente, 37 jogos de invencibilidade. 28 vitórias e 9 empates. A última derrota dela foi em março de 2024, quando ela perdeu pra Colômbia de 1-0. O Pedro Porro, lateral direito, que eu falei para você, Jonito, foi eleito o melhor jogador em campo, né? Que ele realmente, ontem ele fez um grandíssimo jogo, né? Inclusive, marcou gol também, né? E o Corinthians renovou o contrato do Cauê e estabelece uma multa aí de 579 milhões para clubes estrangeiros. O goleiro tinha vínculo válido até fim da temporada de 2029 e ampliou agora até 4 de julho de 2031, mais 2 anos. Ele é o reserva aí imediato do goleiro Hugo Souza, né? Que toda hora fala também que tem proposta, né? E o Palmeiras recebeu uma proposta muito boa do New York City para emprestar o atacante Luiz com opção de compra aí, mais ou menos em 7 milhões, cerca de 35 milhões de reais, né, gente? Então tá aí os times se mexendo, né? Trazendo, vendendo, emprestando. Tentando fazer de tudo. Nosso amigo Magrão, que faz tempo que não participa, né? Um abraço lá pro Magrão, lá no Lava Jato do Magrão. Bom dia, Pipoca, Joanito e todos os ouvintes. Um bem feito pra França, né? Time arrogante. Pouco pra eles, tá falando aqui o Magrão. E hoje a Inglaterra passa a Argentina por 3-1 para a Inglaterra. Até que enfim alguém aqui. Já tem dois, né? O Lebier também foi na Inglaterra, né? O Gerson White aqui também tá mandando. Se bem que a Espanha é favorita ao título. Ah, eu tô falando isso faz tempo, hein, Gerson? Vou torcer pra Inglaterra ser campeã.
0: Cadê o Lucky? Ô Magrão, você é tratante. Você falou que vinha aqui hoje.
1: Magrão ou Alex?
0: Magrão.
1: Você falou o Alex.
0: Não. Carma, Pipe. O Alex falou que vai vir um dia. O Magrão falou que vinha hoje. O senhor conhece hoje conhecido como Today.
1: A Cristiane tá mandando bom dia, menino. Ó, melhorou, né? O Bispo Finesse chamou nós de rapaz, agora a Cristiane chamou nós de meninos. Olha, sinceramente, a França no começo da Copa jogou muito bem. Ontem, sinceramente, não esperava a França fosse fazer feiura ontem, né? A Cristiane foi na França, né? O Gerson White, vou torcer

0: Inglaterra ser campeã, pois o Kane é craque e merece. Eu também gosto demais dele, viu, Gerson? Acho um dos melhores jogadores aí dessa Copa do Mundo. Cristiano, valeu, França. Não ganhou? Espanha, eles estão de parabéns ter jogado a Copa. Então é isso aí.
1: O Gerson Ait, que é corintiano, né? O Magrão, que é flamenguista. E olha quem saiu da briga pelas pendengas dos brindes do programa, né? Maurício Palmeirense perdeu. Beija-Pro Ribeirão perdeu. Cristiane, acho que a Cristiane é corintiana, perdeu. E Luciano Santista, os quatro foram na França e perderam. Só sobreviveu Rildo, que apostou na Espanha. E sobrevive ainda Nenê e Rosângela de Sapucaí, que apostaram na Argentina. Se der Inglaterra campeão, ninguém ganha, porque eu vou deixar os brindes para o Campeonato Brasileiro.
0: Mas tinha que acertar para ganhar esse brinde?
1: Tem que acertar o campeão.
0: Ah, o brinde vão sortear. Tem esse negócio, não, é isso. Quem deu o brinde deu para ser sorteado. Você vai querer segurar esses brindes para outra Copa?
1: Se ninguém acertar, eu sou firme no arreio. Falar em arreio, uma vez cair do cavalo, pode contar, pô?
0: A Cristiane tá falando aqui, ó, agora a Argentina abre o olho hoje, vai ser Inglaterra, vai hoje pra final.
1: É, se apostar nos dois é certo, né? O da Argentina e da Inglaterra, né?
0: Como é que é? Se fizer um duplo?
1: Um duque.
0: Se fizer um duque, aí não tem jeito de errar.
1: Na loteria esportiva, né? Porque antigamente tinha duplo, triplo, né? Eu fiz dupla no Brasil e Itália pra ganhar um bolo naquela época de 1982, estava começando na Rádio Difusora.
0: Perdeu o empate.
1: Não, o Brasil perdeu, perdi.
0: Cada coisa o senhor lembra.
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0: Então hoje, gente, o jogo é às 4 horas da tarde, né? Inglaterra e Argentina. Hoje tem transmissão aí da Globo, da Sport TV, da Cazé TV. Hoje o pessoal tem mais opção aí para poder assistir esse jogo entre Inglaterra e Argentina, né? Eu acho que é um jogaço, né, gente? É um jogaço. São dois grandes times. A Inglaterra há muito tempo não chega numa final de Copa do Mundo. A Argentina ainda brigando pelo bicampeonato, né? É, bicampeonato seguido, mas ela é tri, né, gente? Se ela for campeã, ela vai ser tetracampeã.
1: Aí lasquei, viu?
0: Fica a uma Copa só da seleção brasileira, né?
1: Uma mas, pergunta assim, pro senhor Pico, qual que é mais fácil? O Magrão vir no programa ou o Brasil ganhar uma Copa?
0: Pô, eu acho que os dois é difícil, né?
1: Então, aguarda.
0: Eu acho que os dois vai ser difícil. Mas faz parte, né, gente? Vamos lá. O que tá escrito aqui? Deixa eu ver. É, sou corintiano, Joanito. Posso participar do bolão de novo. É, não acabou ainda, né? Tá certo, Cristiana. Vence melhor, mas eu acho que a Inglaterra ganha. Viu? Ainda pode dar palpite, não acabou a Copa do Mundo? Falei pra ele, a Copa do Mundo só vai acabar domingo, gente. Até sexta-feira a gente pode dar os palpites. Sim. Aí pra ver quem vai ser campeão. Agora você tem três chances só. Inglaterra, Argentina e Espanha.
1: Mas se passar a Argentina hoje, fica...
0: Só dois pra você escolher.
1: O Nenê, a Rosângela e o Rildo, né? Aí já tem um campeão, né? Já tem um acertador, né?
0: É, o negócio não é fácil não, gente. Então tá aí. Depois desse jogo, a expectativa aí de mais um grande jogo, né? É, o brasileiro aí, o Wilton Pereira, pode ser escolhido pra apitar a final da Copa do Mundo. Ele tá entre os cotados, né? Eu não sei se a Argentina... Mas você torce, pô. Eu torço para que não.
1: Eu também, porque tipo assim, ruim. Nós já estamos, graças a Deus, livres, né, de passar vergonha com a seleção estrangeira brasileira.
0: Vai que ele faz figura na final.
1: Vai que escala o Wilton. O outro não tem chance, o Kraus?
0: É, pelo que eles estão falando, só o Wilton, né?
1: Então, vai que escala. Daí, né, assiste sossegado, né? Seja quem for. Vai que escala o Wilton Pereira e dá lambança no jogo. Vamos ter que escutar um monte de tempo aquela falação de novo por ser juiz brasileiro. Acho que ele devia ficar quietinho lá e tá bom demais.
0: Magrão tá falando assim, ó, quem viu o Brasil ser campeão, viu. Quem não viu, não vê mais. Ele não ganha mais com esses jogadores Nutellas. Time sem vergonha. Não assisti nenhum jogo do Brasil mais depois do 7-1. Ô, Magrão tá bravo com a seleção.
1: Ô, rapaz, bravo. Parecendo o Odair.

0: Daír, pai dele?
1: É. Esse é fera.
0: Ô, Pipoca, o Daír, pai do Magrão, Arminhão, pra pegar cerveja, viu?
1: A Cristiane tá perguntando aqui, ó, com quem que a Espanha joga agora? A Espanha joga com quem vencer, Inglaterra ou Argentina? A final está marcada pra domingo, Cristiane, né? E sábado temos aí o terceiro e quarto lugar, né?
0: O famoso jogo sem sar.
1: É, a França já está aí nesse... É, nessa disputa, né, de sábado, esperando aí quem perder de Inglaterra ou Argentina. Lembrando, né, gente, que é, o terceiro e quarto lugar também, o jogador, por exemplo, que
0: dá
1: briga...
0: um premião, né?
1: Não, mas o jogador que briga pela artilharia, né, também, pra também, ele é importante.
0: Também.
1: Né? O caso do Mbappé, por exemplo, que ele pode ser o artilheiro, né, se ele marcar gols aí e o Messi não marcar mais, ele pode ultrapassar o Messi. Hoje o artilheiro seria o Messi, né, o Haaland já tá fora, não tem mais condições de ultrapassar o Messi.
0: Como é que tá de gol os dois?
1: Eu acho que eles estão empatados, né, na Copa tá empatado, né?
0: E o Messi um na frente no geral?
1: Isso.
0: Ah, mas o Mbappé vai passar o Messi lá na frente, né?
1: Na próxima Copa, eu também acho. Mas ele ainda joga, né, Junito? Ele joga no terceiro lugar e vai contar a partilharia, né?
0: Então, mas no jogo de hoje, né, nós temos uma tendência aí, o juiz ele é americano, ele chama Ismael Slat, mas ele não é, tipo assim, se mora no Brasil, você tem identidade brasileira, no caso, como é que fala? Não é nacionalidade, ele não é americano, nacionalidade. Não fica mais fácil para o time da Inglaterra, que fala inglês, e o americano conversar do que com o sul-americano? O que você acha que a arbitragem pode influir no jogo de hoje?
1: Acho que nada, isso não tem nada a ver.
0: Falou que,
1: inclusive... O Messi também fala inglês. Ele mora na Inglaterra hoje, ele mora lá nos Estados Unidos, está falando inglês.
0: Mas tem inglês também, a maioria fala, né?
1: É o que vai falar. Hoje é a língua nacional. Os juízes brasileiros, por exemplo, apesar de muita gente ter criticado o inglês aí do Wilton Pereira quando ele foi lá falar no microfone,
0: não, foi bem.
1: Mas ele tem que falar, né, gente? Porque é a linguagem, é a língua que o pessoal hoje se comunica para fora daqui. Então,
0: você lembra,
1: acho que
0: música?
1: Não tem nada a ver. Os juízes aí, um ponto aqui, um ponto ali, principalmente nos jogos da Argentina, né? Que a gente teve muitos problemas aí. É, até a própria expulsão do Messi, que pra mim foi merecida no primeiro jogo, e eles não expulsaram o Messi, né? E aí Cabo Verde reclamou no jogo contra a Argentina. É, quem mais aí? Foram vários jogos da Argentina aí que o Egito saiu reclamando demais também. Então, mas nos outros jogos foi quase tudo normal, gente.
0: Você lembra da música "E arde o olho, e arde os olhos"? O Bispo, né? Eu lembro desse sucesso, né? Do West for Africa. Um baita sucesso, hein?
1: E também, né, gente? Começando o Campeonato Brasileiro a partir de amanhã. Já com dois jogos amanhã, os dois jogos às 19h30. Podia colocar um às 19h30, outro um pouquinho mais tarde, né, gente? Pra gente já poder começar a matar a saudade do Campeonato Brasileiro e assistindo bastante jogos, né? Mas, infelizmente, amanhã os dois jogos no
0: hoje
1: mesmo horário, né?
0: Hoje à noite não tem?
1: Não. Sim. Brasileiro, não. Brasileirão, não. Não sei Série B. Daqui a pouco eu dou uma olhada aqui, mas o Brasileirão da Série A, não. Né? O Brasileiro da Série A começa amanhã. Temos dois jogos amanhã, temos dois jogos na sexta, aí sábado e domingo não tem nada. A gente volta firme aí na terça-feira com o Atlético Mineiro e Bahia. Aí quarta e quinta jogos também, e final de semana depois já começa normal, né? A primeira rodada do segundo turno começando no dia 25 de julho, no sábado. No domingo, dia 26, também tem jogo. O Corinthians já vai enfrentar o Bahia, Joanito.
0: Bahia não.
1: Bahia, no segundo jogo. Não no primeiro, foi no segundo.
0: Mas nem jogou o primeiro, você já quer ir pro segundo?
1: Eu já falei do primeiro, tô falando do segundo. O senhor precisa ficar mais atento aí.
0: O senhor atropela as coisas.
1: Não é, não. O senhor tem que ficar mais atento, que o programa tem que ser dinâmico.
0: O que é dinâmico?
1: Olha lá, tá difícil, gente. Então, o Corinthians vai jogar a primeira rodada do segundo turno lá na Fonte Nova, onde o próprio técnico, que é o Rogério Ceni, disse que o campo está uma desgrama. O senhor sabe o que é desgrama?
0: Não tem grama.
1: É, então tá feia a coisa.
0: Gostou?
1: O treinador do seu time está reclamando.

0: do seu próprio estádio. Você imagina o Corinthians quando for jogar lá, o que que vai falar, né, Janito?
1: O Pepe, qual seria hoje a justificativa do Maurício para justificar a França perder? Você espera alguma coisa?
0: Então, aonde, o Maurício tá normal, né, gente? Hoje é capaz dele nem hoje, mandar mensagem.
1: Hoje não aparece.
0: É, quando é assim que ele erra, ele costuma nem mandar mensagem. Ele faz de conta que não tá ouvindo o programa. Mas tá lá sim, gente. Pode ficar cegado que tá lá. Ele só não vai mandar mensagem porque a seleção que ele falou que ia ser campeã já foi eliminada ontem, né, gente?
1: E eu fui bem, o meu já foi eliminado lá no meio.
0: Eu fui de Espanha, Argentina.
1: A última minha saiu ontem.
0: E pus o Brasil, infelizmente, né? Porque eu falei que tinha que ir pro Brasil.
1: Qual outro que você foi?
0: França, Espanha, Argentina e Brasil.
1: O senhor até que foi bem. O senhor tá no par ainda.
0: A Inglaterra que
1: é
0: tá.
1: É capaz de você acertar.
0: A Inglaterra que tá me tirando aí do centro.
1: Bom dia aqui pro Toninho, hein? Sou o Toninho Tratorista, corintiano. Ei, Toninho tá lá na roça, arando terra, hein? Toninho vai levantar a poeira.
0: A Cristiana falou que a domingo termina a Copa, que se passou rápido. Nossa, pra mim demorou muito, viu?
1: Passou rápido. Meu Deus, né? Começou ontem, já acabou?
0: Pra mim demorou muito, que eu não vou falar pra você. Essa Copa do Mundo com o Brasil já não tendo muita chance, né? Porque... quem acompanhou os programas aí durante a Copa, né, gente? Eu sempre falava pro pessoal aqui, ó, não se entusiasma muito com a seleção brasileira, porque não tava, como se diz, ela não tava animando, né? Só que as pessoas mais fanáticas mesmo, que o Brasil ganhava, agora vai, né? Mas eu já tava aí, como se diz... avisando, calma, gente, com menos entusiasmos, porque a nossa seleção é uma seleção hoje bem abaixo aí de França, Espanha, Argentina, Inglaterra, e dá pra gente falar mais algumas ainda, né, Johnny?
1: O Pepe, quando a gente muda de lado, vira casaca?
0: Oi?
1: Quando a gente muda de lado, vira casaca?
0: Eles falam.
1: Eu tinha apostado na França, mas como eu precisava fazer ponto no bolão em Montichão, né, que eu estou em segundo, todo mundo foi na França. Ontem eu fui na Espanha, fiz um ponto e estou firme lá. Mas não é que eu vira casaca. Um amigo meu falou para mim, ó, vai ganhar a Espanha de café.
0: Então, a Cristiana falou assim, ó, quem ganha hoje joga com a Espanha, sim. Quem passar hoje entre Inglaterra e Argentina, teremos... O gol do Maradona de mão foi contra a Inglaterra?
1: Então, porque eu lembro do gol, não foi.
0: Foi, né?
1: Foi. E parece que no mesmo jogo ele fez um gol que ficou como o gol do mais bonito da Copa, né? Então ficou essa mágoa aí, né?
0: Ah, Cristiano que não gostou da Copa de Camarões.
1: E Camarões.
0: Acho que não foi nem pra Copa?
1: Que Camarões fez, né? Nessa? Acho que não foi, velho. Acho que não foi.
0: Oi, Jesus.
1: É uma situação que o presidente da FIFA, né, até todo mundo concorda que na outra encarnação quer ser presidente da FIFA para poder assistir os jogos de graça. Ele quer aumentar, né, para 200 times na próxima Copa e França, para ir
0: 64, não aumenta, mas já só ele vai, se ele escutar, ele vai querer pôr 200 mesmo.
1: Então, ele quer levar a Itália, quer levar a Dinamarca, quer levar o Camarões, quer levar a Bolívia, né? E se der, leva o Lucatelli e os Armei também.
0: Se ele escutar o senhor, ele vai querer levar mesmo. O senhor vê como é que ganha
1: dinheiro. Vai ter palpitagem hoje?
0: O Roberto Carlos.
1: Cantor?
0: Roberto Carlos e o Ronaldo. Ontem eles estavam dando autógrafo, 3.500 cada autógrafo dos dois. dá pro senhor, não?
1: Então eu...
0: Quanto o senhor cobra cada autógrafo do senhor?
1: Então, às vezes eu era chamado para assinar lá no fórum, né? Que a vez que o Dr. Zé Alcides, meu querido amigo que faleceu semana passada, me defendeu lá que o policial pegou eu sem carta. Eu não cobrei nada, eu paguei uma cesta básica lá, né? Mas até que não. Até que teve bom, né? Eu tinha esquecido da carta em casa, né? Lascou o Zé Renato, né? Falando Zé Renato, que não vejo há tanto tempo, né? Zé Renato, para quem não conhece, eu lembro aquele que parece com o Renato Gaúcho. Vocês sabem quem que é, né? Zé Renato, da fábrica de bloco. Fui buscar minha moto lá, que o soldado falou, você não

0: Tem carro, você não leva a moto. Falei, então tá bom, vai fazer o quê, ué?
1: Tô mandando uma mensagem aqui. Vozinha rejeita a proposta do Corinthians. Destaque da seleção de Cabo Verde na Copa do Mundo, o goleiro Vozinha recebeu a proposta do Corinthians, mas recusou. Sou Vozinha, mas não estou caducando.
0: Essa
1: é a resposta.
0: Se Vozinha recusar resposta. O que é?
1: Proposta? Ele tá indo pros Estados Unidos, né?
0: Então vai pra lá, Vozinha. Vozinha, larga a mão.
1: Tá indo pros Estados Unidos.
0: Aproveita a chance, daqui a um pouco o povo esquece do cedo e não vai pra lugar nenhum.
1: Isso, povo. O trem de rede social hoje tá terrível, hein, gente? O povo é bicador, hein? O povo é bicador. Faz parte, né?
0: Vai ter palpitagem hoje?
1: Opa! Argentina e Inglaterra nessa quarta-feira. Na Globo é o Everaldo Marques, no SBT é o Galvão Bueno, na Cazé TV é o Luiz Felipe Freitas.
0: É, Pepe. A Globo esse ano se lascou com a transmissão dela, né? Ontem não transmitiu Espanha e França, fim de semana não transmitiu Argentina, teve que ficar lá com a falatório, depois escutar a Cazé TV. E o time da Cazé TV, pra quem não viu, eles levaram o uniforme de cada seleção. Olha que turminha danada. Depois que terminou o jogo, eles uniformizaram, ficaram na beira do campo, falando do jogo e foram até tarde. Lógico que eu fui dormir 6h30 e não vi o resto.
1: Pra variar. Então vamos lá, o nosso caríssimo Rildo está mandando aqui para nós um áudio, vamos colocar aqui no ar.
2: Bom dia, meus amigos, Pipoca, Joanito, ouvintes da Dinâmica FM, Rildo Luiz, estou de olho e ouvidos em vocês aqui, tá? Estou acompanhando. É, hoje a Inglaterra com certeza vai derrubar a Argentina também. Final, Espanha e Inglaterra, e a Espanha campeã. Um ótimo dia para vocês, que Deus abençoe. Tchau, tchau.
0: Ô Rio, você viu que eu ajudei você ontem, nós fomos bem, hein? Até que enfim, né? O Pipe conseguiu eliminar a França, agora vocês imaginam.
1: Você tá que nem o Cristiano também, você tá querendo mudar de seleção, cada uma que ele vai. Agora ele foi pra Espanha, gente. A Espanha corre um sério risco a Espanha de ser eliminada aí na próxima.
0: Eu só não troco. Eu só não troco, meu amado e querido Coringone.
1: Então tá aí, gente. E o Corinthians, né, gente, só vai jogar então na semana que vem, né? O Corinthians está entre os times que não jogam nem amanhã e nem na sexta, né? Serão 8 times que voltarão a jogar o Campeonato Brasileiro: Botafogo e Santos às 19h30, Vitória e Vasco amanhã às 19h30, na sexta-feira, dia 17, Fluminense e Bragantino às 20h, e Mirassol e Grêmio também na sexta-feira às 20h. Os demais jogos começam depois, só depois da Copa do Mundo. No dia 21/7, Atlético Mineiro enfrenta o Bahia. Na quarta-feira, Coritiba e Palmeiras. Esse jogo estava marcado para quinta, dia 23, mas a CBF trouxe esse jogo para quarta. Esse jogo então passa a ser no dia 22, às 19h30, contra o Coritiba, lá no Couto Pereira. São Paulo e Atlético Paranaense jogam na quarta também, lá no Morumbi. O Internacional recebe o Cruzeiro. A Chapecoense recebe o Flamengo, às 21h30. E na quinta-feira, um jogo único, né? Só os dois times que vão jogar na quinta-feira. O Corinthians enfrentando o Remo no dia 23 de julho, às 19h30, né? Eu não sei o porquê da mudança do jogo do Palmeiras, se foi pedido de alguém, se não foi pedido, se é coisa da CBF mesmo. Não sei dizer para vocês aí. Eu sei que o jogo estava marcado para o dia 23, nada a ver com o jogo do Corinthians, porque o Corinthians jogava em São Paulo, o Palmeiras jogava no Paraná, lá em Curitiba, então esse não seria o motivo. O Corinthians joga às 19h30, o Palmeiras estava marcado para as 21h30, então eu não sei qual que é o pedido aí, quem que foi o responsável aí por pedir para mudar esse jogo, né?
0: São Paulo também é o time do Dr. Eliel, do Lebier, né? Do Djalminha Duarte e a família, né? E também do Rildo. São Paulo tá firme na parada aí. Mas semana que vem tem todos os times de volta, vai começar meio frio, né? Até na enturmar de novo.
1: E a 20ª rodada, né, gente, que seria a primeira do segundo

0: turno dá aquela reviravolta na tabela, né? Seu time começou com quem? Palmeiras, se eu não me engano, começou com o Atlético Mineiro. Então agora o Palmeiras jogou lá, se eu não me engano, foi em São Paulo, isso eu não me lembro. Mas o primeiro jogo do Campeonato Brasileiro do Palmeiras foi com o Atlético Mineiro. Então agora vai dar na 20ª rodada, vai dar Atlético e Palmeiras também. Acho que o primeiro jogo foi lá no Mineirão. O Palmeiras, inclusive, ganhou esse jogo lá do Atlético. Acho que não sei se ganhou, empatou. Não tô, mal, tô ruim da cabeça.
1: O senhor não é o bom da cabeça?
0: Hã?
1: O senhor não é o bom?
0: Uai, o que o Corinthians começou?
1: Eu sei lá.
0: Aí, tá vendo? Eu pelo menos lembrei que é com o Atlético. O Palmeiras empatou em 2-2. Vamos ver
1: só
0: agora.
1: Confirmando aqui para o Sul Mineiro, nós que somos aqui mineiros, o senhor não é mão, nós que gosta de queijo, né? A Caldense confirmou no fim de semana e caiu para a Série C do Campeonato Mineiro, isto acontecendo pela primeira vez, hein? Que coisa, hein?
0: Caldense, Pouso Alegre, isso aí não interessa, mas o povo não tá nem aí com esses times, né? Nem os times do nosso, eles já não estão nem ligando, mas a Seleção Brasileira o povo já não tá ligando mais, Janito. Eu já não tô torcendo nem pra seleção, mas como é que faz?
1: Eu prefiro torcer pro nosso time aqui da cidade do que torcer pra seleção. Ah. Mas nós estamos fracos.
0: Qual que é o nosso time da cidade, cara?
1: Ah, tem bastante.
0: É?
1: Tem. Tá disputando aí o campeonato do ginásio, né, de esporte, toda noite. Famoso futsal de inverno e toda noite tem.
0: Você é capaz de torcer para aquele que perdeu de quanto? De 27-0?
1: Então eu não tenho os resultados aqui, que o pessoal não manda, mas teve uma goleada no primeiro rodado de 29-0, né? É. Quem ganhou foi o time do Nova Vida, que vai muito bem atualmente aí com os títulos, com as disputas, né? E é um dos que mais vence aí na atualidade. Mas tem bastante time, né, disputando. Teve até corrida, né, que o Claudinho Banin participou lá no Ribeirão de São Paulo. O Claudinho Banin que sumiu, ficou em segundo.
0: Vamos dar uma passada aqui nos clubes aqui para ver se tem alguma novidade, né, gente? Novidade boa, né? Porque novidade ruim, toda hora aparece, né, gente? Eu já trouxe aqui que o Corinthians avançou pelo Wesley, né? O Corinthians está negociando com o Arthur. Diz que ele pediu 2 milhões e meio por mês, Janito. Dá para pagar 2 milhões e meio pro Arthur?
1: Vocês podem, né? Nós, Corinthians, nada, estamos mais fracos.
0: Tá mais fraco, mas estão aqui, ó. É o. Tá negociando com o Corinthians. Então o Corinthians está pretendendo pagar aí 2 milhões e meio. O Memphis Depay até agora, né, gente? Ele nem aparece aqui se eles estão negociando ou não estão. Engraçado, né? Era uma notícia aqui que tinha que estar pipocando aqui nos jornais, né, gente? Mas até agora, nada, né? Nada realmente a respeito aqui do Memphis Depay para que o corintiano, não sei se está afim de que ele volte, que ele não volte, né? Mas as manchetes aqui não estão falando nada.
1: Depois que passar o frio, né, que não estiver fazendo muito frio, passar a Copa, eu vou estar participando do programa Porteiro TV lá em Erufim, do meu amigo Luiz Carlos Sardinha, né, que é o dono da Porteiro TV. E é corintiano e é meu compadre, né, então estamos dentro.
0: Aí o Santos também, né, está tentando evitar a crise, né, porque está com o salário atrasado. Mas tá querendo contratar também, gente. Não paga o jogador, não paga salário, mas sempre falando em contratação também o Santos, né? É isso, uma das coisas que me encabula no futebol, né? Você não consegue pagar nem o que estão lá e vai, né? Segue firme. São Paulo, nos próximos dias aqui, vamos ver se tem alguma novidade. Caminho empréstimo de Tapia para os Estados Unidos. São Paulo tá trazendo alguns jogadores aqui que não tem muito nome, né, gente? E a gente tem que esperar para ver o que vai acontecer, né? Que o Dorival vai conseguir dar um jeitinho aqui no São Paulo ou não, né? Mas tá saindo jogadores, tá chegando jogadores não muito conhecidos, mas é aguardar para ver aí o que vai acontecer também com o São Paulo do Dorival Júnior. Os treinadores, né? O Cuca tá garantido no Santos, Dorival garantido no São Paulo, o Diniz tá garantido no Corinthians e o Abel garantido aqui também no Palmeiras, tá? No momento, né, os times grandes de São Paulo, essa, não se diz, essa pendência com o técnico não tem, né, Janito?
1: Por mim, o técnico do Corinthians tá muito garantido, não, né? Vamos ver até onde vai, né, Paulo?
0: Acabou de chegar?
1: Não tem problema.

0: Não tá mais
1: o, senhor já está querendo derrubar o Fernando Diniz?
0: Não, vamos esperar como que ele vai agora na Copa Brasil, na Libertadores, no Brasileirão, né? São três títulos difíceis, né? Vamos ver como que ele vai conseguir encaixar o time aí para ver como que fica, né?
1: O Corinthians está no paro nas três que ele disputa. E o senhor querendo mandar o Diniz embora?
0: Não, eu não estou mandando, estou falando que tem que esperar para ver o que, que ele vai fazer nas três, né? Tomara que não decepcione.
1: Então, mas ele está começando agora, então quanto tempo que o Diniz tem de Corinthians? 2 meses?
0: É mais já, né?
1: Classificando aí na Libertadores.
0: Ganhando os três.
1: O brasileiro está muito mal, né, Janito? O brasileiro que ele não conseguiu aí tirar o Corinthians muito lá de baixo, né? Mas aqui, então,
0: mais ou menos.
1: Mas tirou da zona do rebaixamento, né? Hoje o Corinthians é o 10º colocado. Ele tá certinho no meio da tabela, Júnior.
0: Mais ou menos o time do Corinthians no Brasileirão vai ficar nesse meio aí, Pipoca, né? Acho que o corintiano torce, né? E tem esperança aí na Copa do Brasil, por ser outro sistema. O corintiano tem um pouco de esperança na Libertadores. Não é muita a área do Corinthians, não é mais para Palmeiras e Flamengo. É o que dá para fazer. No Brasileirão, eu acho que ali pro meio, né? Tá bom.
1: No meio hoje, né? Se o Corinthians terminar assim e não for campeão brasileiro, ele disputaria.
0: Não vai ser, né?
1: Disputaria a Sul-Americana, né? Em termos de título, né, gente? O Corinthians tem 24 pontos, o líder é o Palmeiras, tem 41, né? O segundo colocado é o Flamengo com 34. Quer dizer, a diferença ficou muito grande, né? 10 pontos aqui para o Flamengo, que é segundo colocado, né? E 17 para o Palmeiras, que é líder. Então, o Corinthians deixou esses times espaçarem demais. Bom, meio-dia, vamos chegando aqui ao fim do nosso programa. 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Um abraço lá pro Anésio, pro Aline, pro Júnior, pros funcionários. Deus abençoe aí a quarta-feira de vocês. 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Um abraço lá pro Leitinho, pro Gil. Deus abençoe a quarta-feira de vocês aí, meus amigos.

0: Bom dia aí, né, para a turma lá do Leitinho, do Anésio, né? E o palpite hoje dá empate, 2-2, vou seguir o palpite do Alex Rodrigues, e depois do empate, tô fora.
1: Eu vou 2-1 para a Inglaterra, não vou ficar em cima do muro não, que não tem esse negócio, né, 2-1 para a Inglaterra. Tô junto com o Lebier. Vamos lá, né, Lebier? Vamos ver se nós derruba essa
0: Argentina. O Lebier também
1: vai ter,
0: não paga nada.

nos acompanhou através da Rádio Dinâmica. Pessoal da live aí hoje com bastante participação. Muito obrigado aí do carinho, da participação de vocês. Que Deus abençoe aí a quarta-feira de todo mundo. E amanhã estaremos aqui, né, gente? Para falar desse jogaço aí entre Argentina e Inglaterra. Fiquem com Deus e até amanhã.

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12: Meio-dia e 7.
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1: 12:16.
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1: 12:31.
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4: Meio-dia e 34.

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5: 12:45.
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6: Meio-dia e 48.

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4: Uma hora.

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2: Ai, ai, ai, chegou.
3: Chegou?
2: Chegou.
3: Ah, é?
2: Eu ia dizer que é o mês, meio do mês. É, na verdade, o meio do mês, mas na verdade, o meio do mês, mês a partir de amanhã, né? Porque nós temos 31 em julho.
3: Ah, verdade.
2: Né? Mas enfim, já estamos na metade do mês 7.
3: Isso que importa.
2: Bobeou, você já tá colocando e instalando teus pisca-pisca aí de novo.
3: Você viu que eu tava mexendo aqui, você falou, o que que você conversa tanto nesse WhatsApp? Nada, tava abrindo boleto no e-mail.
2: Não, e não adianta, eles nos perseguem, né?
3: É, não, não tem como escapar.
2: É, depois que inventaram o digital, olha, porque antes às vezes eu dava um migué pra mim mesmo, eu esquecia porque era impresso, eu falava, ai, não sei onde é que eu coloquei. Hora que ia ver, beleza, agora não, chega no e-mail.
3: É.
2: Se não chegar no e-mail, chega no WhatsApp.
3: Não tem problema.
2: Aí,
3: ah,
2: não, e tem mais uma agora, né? O buscador de boleto.
3: Ah, é?
2: Quem foi que inventou aquilo nos aplicativos de banco? Bárbara, não sei o que é pior, quem inventou, a gente foi lá e aceitou os buscador de boleto.
3: É verdade.
2: Nossa senhora, todo dia é um desespero diferente. Mas vamos falar de coisa boa, parça.
3: Vamos lá, vamos começar o programa.
2: Bora!
3: Microfonia abre as portas neste momento e você abre as portas da sua casa para deixar nós te fazer companhia.
2: Falei em porta, lembrei de uma compota de fruta agora, ia cair bem, né?
3: Nossa
2: senhora. Bom, vamos começar o programa.
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1: A partir de agora nós chegamos e você pode nos ouvir em qualquer lugar deste mundão através do site dinamicafm.com.br. Lembrando que o Dinâmica é com Y.
0: Lembrando ainda que tem o nosso aplicativo ou app, como você preferir, tá? Dinâmica FM, procura aí 105.9.
1: 35318505 é o nosso WhatsApp pra você participar desse início de tarde.
0: Boa tarde pra você.
1: Olha, a gente já vai começando bem com Zé Neto e Cristiano.
0: Cadeira cativa.
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0: Atitude 67.
1: A gente se pá, até porque hoje, uma boa e velha quarta-feira, meio de semana, e é você que está com a gente no microfone, nem pense trocar sua sintonia.
0: Com certeza, fica ligadinho aqui, intervalo é rápido e já já tem o primeiro Foco na Fofoca de hoje.
2: 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Já já estamos de volta.
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5: 1:19.

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5: Bora?
6: Bora agora.
5: Agora já?
6: Uhum.
5: Foca na fofoca pra você.
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8: Agora falamos sobre, nossa, Marcelo D2.
5: Esse aqui faz tempo que não aparecia no Foca na Fofoca, né? Mas infelizmente a notícia não é boa, gente. Ele foi condenado em processo por direitos autorais. A sambista Giovanna ajuizou uma ação contra ele e a gravadora Universal por violação de direitos autorais relacionados à música Tataruê. E aí, gente, a decisão foi deferida e determinou o prazo de 10 dias para o cumprimento da liminar. Aí tem uma pena de multa diária fixada em R$5.000, limitada inicialmente a R$100.000 no máximo.
1: Foca na Fofoca vai ficando por aqui.
7: Até breve.
1: Até o próximo encontro. Afinal, quem não gosta de uma fofoca?

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1: Justin Bieber.
2: Beyoncé, um song, sucessaço que você curte aqui, hein?
1: E daqui a pouquinho nós voltamos atendendo o pedido do ouvinte, galera que tá pedindo Luan Santana depois do intervalo.
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0: 1:34.
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8: Vamos atender o povo aqui, parça.
9: Tu, Luan Santana, tem Harry Styles pra você, tem Sorriso Maroto com Marques e Velucci e tem Maip também.
8: É isso mesmo. Então aumenta o volume, mais um blocão musical chegando no nosso microfone especialmente pra você.

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1: Maite!
2: Meu bem! E aí, tá chegando agora? Então segura que ainda tem fofoca, tem muito mais música. É o nosso Microfonia de quarta toda.
1: É isso mesmo, tem mais um bloco musical, hein? Segura, nós voltamos já já.
3: 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Psiu, não desliga o seu rádio, hein? Já já estamos de volta.
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5: 1:49.

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7: Eita, microfonia batendo forte na audiência aqui, viu, parça?
8: Exatamente, a gente vai com foca na fofoca.
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7: Agora falamos sobre Tata Werneck.
8: Ela que está na novela, né, fazendo o papel de Brigitte. Uma louca, né, gente?
7: É.
8: Enfim, ela vem trazer uma coisa bem séria, que é realmente, que é um distúrbio psicológico que diversas pessoas são acometidas. Mas, além do sucesso que ela está fazendo na novela, pelas pessoas que estão tendo aí a catarse, ou pelas pessoas que estão geralmente ou dizendo o tanto que ela tá se mostrando como atriz, você sabia que ela desenvolveu uma novela pra Globo?
7: Ah, é?
8: Aham.
7: Uhum.
8: Ela teve a aprovação dessa sinopse e está na construção de uma novela que a Globo vai decidir se será produzida ou não. Mas pra que vocês entendam, o fato de ter uma aprovação pra que você escreva um roteiro pra Globo decidir se vai ou não desenvolver, já é um baita de um passo.
9: Foca na fofoca vai ficando por aqui.
10: Até breve.
9: Até o próximo encontro. Afinal, quem não gosta de uma fofoca?

0: Mais música por aqui.
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0: Benção Bon.
1: Mystical and Magical, finalizando nossa edição de quarta-feira. Amanhã te esperamos no mesmo horário por aqui.
0: É verdade, meiuca de semana. Um beijo, fiquem todos com Deus e até amanhã no mesmo horário.
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6: 2:03.
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7: Olá, quarta-feira, 15 de julho, comigo, Pan Giacomini, um resumo da sua novela preferida. Minha Nobreza do Amor. Dumi e Aquila de Isa são perseguidos por Pascoal e a Guarda Real, mas conseguem fugir. Dumi teme que Jandal descubra a proteção de Kenny aos rebeldes. Dumi e os saqueadores, Jandal afirma que não vai punir a filha. Menino comenta com Manuel que Ana Maria tenda está esperando seu pedido oficial de namoro. Virgínia anuncia que fará greve de fome. Jandal prende Kenny em uma cela. Em instantes, novela das sete.
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9: 2 e 6.

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1: 2:21.
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8: Hoje em Coração Acelerado, João Raul se declara para Grado e os dois se beijam. Ele e a Grado se amam. Thalita fica bem impressionada com Bará. Laurinha desabafa com Esteban. Nayane e Gael ficam juntos. Thalita percebe o brilho nos olhos de João Raul e acredita que o cantor e Nayane estejam quebrando seu voto de castidade. A Genor e Vilma se incomodam a ver Lauerzinho com Janete. A Grado e João Raul namoram na

0: Ilha. Nayane e Gael chegam na mesma praia. Thalita e Tino aceitam o convite de Bará para desembarcar. Ainda hoje tem Novela das Nove.
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3: 2:25.

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1: 2h40.
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9: Carmita decide ir na festa de Ademir sem Pedro. Carmita diz a Ademir que Pedro vai investigar por conta própria o assassinato de Arthur. Bruna exige que a Adriana fique longe de Pedro. Mal conta a Pedro que Bruna foi à sua casa provocar a Adriana. Ela observa Liris conversando com Ulisses. Liris elogia Adriana e Nancy ao reencontrar as amigas. Adriana e Pilar se encontram no salão de beleza. Amanhã de volta com muito mais do resumo de novelas. Até lá!
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0: 12h44.
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3: Quarta-feira, dia 15 de julho, sabe com quem a gente comemora aniversário hoje? Samuel Rosa. O cantor completa 60 anos. Mais conhecido como vocalista e compositor principal da banda de rock Skank, o grupo já lançou mais de uma dezena de álbuns bem-sucedidos, incluindo Calango e o Samba Poconé, ambos com mais de 1 milhão de cópias vendidas. Antes do Skank ser criado em 91, ele se formou em psicologia pela Universidade Federal de Minas Gerais. O álbum Cosmotron, de 2003, venceu um Grammy Latino como melhor álbum brasileiro de rock. Samuel Rosa é casado com Ângela e tem um casal de filhos, Ana e Juliano. Parabéns, Samuel Rosa. Parabéns pra você.
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5: 3 e 2.

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6: 3 e 19.
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3: 3:30.
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3: Nessa quarta, a gente comemora com Diane Krieger, cujo verdadeiro nome é Diane Heitkrieger, modelo e atriz alemã, nascida em 76. Deixou sua família em 89, aos 13 anos, para realizar o seu sonho de se tornar dançarina clássica do Royal Ballet School de Londres. 3 anos depois, se machucou e obrigou a parar as suas atividades e retornar à Alemanha. Foi contratada pela agência de modelos Elite e começou a carreira de top internacional. Depois foi para Paris, onde passou a morar. Conheceu Luc Besson, que lhe sugeriu assistir aulas de teatro no Cours Florent. Em 2001, se casou com o ator e diretor Guilherme Canet, que lhe ofereceu um papel no filme Meu Ídolo. Depois, em 2002, filma Nippon Country e, em seguida, atua em Fúria Sobre Rodas. Em 2004, interpretou Helena de Troia ao lado de Brad Pitt e Orlando Bloom. Um ano depois, se separou do seu marido. Sua fama completa aconteceu com o filme A Lenda do Tesouro Perdido ao lado de Nicolas Cage. Happy birthday to Diane Krieger. Parabéns pra você.
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4: 6:48.

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3: 4:03.
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1: Vamos que vamos, gente, nesta quarta-feira. Hoje é dia 15 de julho, pois Jacomini chega por aqui pra te fazer companhia no nosso Antena Mix. Tudo bem? Tudo certinho com você? Olha, nessa hora você pode pedir o seu som, pode curtir a sua preferida e com certeza também mata a saudade.

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2: Cidade Negra, pensamento. Eita, que a gente tá saudosista hoje. Olha que não é nem quinta-feira, né? Mais música boa, nunca sai de um.

0: Não, gente.
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3: 4:21.
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2: 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Muito mais músicas pra você, muito mais sucessos também. Já trazendo o pedido da Jéssica, é curtir Backstreet Boys, What It Up, pra você.

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2: Now United. Na. Seu Jorge Adoido. Essa aqui vai especialmente pra Giovana, que pediu pro seu marido Pedro. Beijo, gente. Obrigado pelo carinho e audiência, viu? Já tô de volta.
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3: 4:37.
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2: Muito mais músicas aqui, com certeza. É hora de você curtir mais do nosso Antena Mix e Bastilho pra você com Pompeia.

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2: Ed Sheeran, Azizan. Adoro esse som. Já dá um... Ai, um cheirinho de meio que é de semana tão gostoso, né, gente?
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3: 4h53.

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2: 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Mais um nosso Antena Mix chegando pra você nesta quarta-feira maravilhosa. Hoje, dia 15 de julho. Vamos? Bora, Charles Brown Jr. Te levar.

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2: Olivia Rodrigo com Deja Vu. E assim a gente finaliza nossa Antena Mix de hoje. Amanhã de volta no mesmo horário, tá bom? Já fica feito aqui o nosso combinado. Beijão, até.
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5: 5 e 7.

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0: É quarta-feira, 15 de julho, e a gente chega na maior disposição, mandando boas vibrações pra você que adora o flashback 1900 e antigamente. Send Me a Angel, Real Life.

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1: Far From Over, Frank Stallone. Conhece o Frank Stallone? Ele é irmão do Sylvester Stallone. Valerie, Steve Winwood e Real Life, Send Me a Angel.
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4: 5h24.
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1: Os Empoeiradas é a máquina do tempo, curiosidade e sucesso nacional. Vale a pena ouvir de novo Tigres de Bengala.
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1: Lançada em 1993 como a faixa de abertura do disco auto-intitulado de estreia Agora ou Jamais, é o cartão de visitas e o maior sucesso da super banda Tigres de Bengala. O projeto foi um verdadeiro fenômeno da música pop brasileira no início dos anos 90 por reunir um time de astros consagrados do nosso rock e MPB. O Tigres de Bengala não era uma banda iniciante, mas sim um super grupo formado por músicos que já tinham carreiras consolidadas e gigantescas no Brasil. A formação era um luxo só. Cláudio Zoli, guitarra e voz, mestre do soul, funk brasileiro. Rich, vocal e o eterno dono do mega hit Menina Veneno. Vinícius Cantuária, bateria e vocal, ex-integrante do Terço e compositor de sucessos para Caetano Veloso e Fábio Júnior. Dade Carvalho, baixo lendário músico que passou pelos Novos Baianos, A Cor do Som e Barão Vermelho. E vale a pena ouvir de novo.

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1: Eu quando te vejo, meu coração fica acelerado, o beat vai lá em cima, é o beat acelerado do metrô. Fine Young's Cannibals com She Drives Me Crazy. Tigres de Bengala, agora ou jamé, agora ou jamais.
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4: 5:39.

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4: Velocidade, correria ou calmaria? Opa, sem estresse, na calma, na paz. Máquina do Tempo traz Tears for Fears.

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1: E o Spin Around, Dead of Life e Dan Hartman, I Can Dream About You. Shout, shout com Tears for Fears.
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4: 5h56.
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3: No pique, saltitante feliz da vida. Agora tem Djavan. Olha, fazia tempo que ele não aparecia com o seu cabelinho bonitinho, enroladinho. Vale a pena ouvir de novo. E a curiosidade da música Lilás.
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3: Lançada em 1984 como a faixa título do seu sexto disco de estúdio, Lilás, é uma das maiores e mais brilhantes obras-primas de Djavan. A música representa o ápice da fusão que o artista alagoano promoveu na década de 80. Pegar a complexidade harmônica da MPB e do jazz e envelopá-la em uma roupagem pop, funk e synth-pop ultramoderna, que dialogava diretamente com o som que se fazia no resto do mundo. No início dos anos 80, Djavan já era um gigante no Brasil, mas a sua música começou a chamar a atenção de produtores internacionais. O disco Lilás foi gravado nos lendários estúdios de Los Angeles, lá nos Estados Unidos, e vale a pena ouvir de novo.

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1: Secret Service, The Way You Are. E também o Cia, conhece a Cia? Tá com Cia hoje, eu comi alguma coisa que não caiu bem, estou com uma Cia. E também Djavan, Lilás, não vale a pena ouvir de novo, obrigado pela atenção. E fica o convite, amanhã tem mais Máquina do Tempo.
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5: 6:14.
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1: 6:26.
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0: Brasil. As notícias do governo federal que movimentaram o país no dia de hoje.
1: Olá, boa noite.
2: Boa noite para você que nos acompanha em todo o país.
1: Quarta-feira, 15 de julho de 2026.
2: Vamos ao destaque do dia na Voz do Brasil.
1: Vacinação em gestantes.
2: Imunização de grávidas pelo SUS reduziu casos graves de bronquiolite em bebês menores de 6 meses.
1: Os dados são do Ministério da Saúde. Natália Koslick.
3: Até agora, mais de um...

0: registradas no país.
1: Você vai ouvir também prova de vida.
2: Quem precisa fazer comprovação no INSS está recebendo aviso do governo federal.
1: Fique atento, a mensagem não solicita dados do cidadão. Márcia Fernandes.
3: Não são enviados links, nem são solicitados dados como CPF ou endereço.
2: E ainda, novas regras de publicidade para bets começam a valer sexta-feira.
1: Está proibida a veiculação de análises sobre eventos esportivos que induz a realização de apostas.
2: Também está vedada a divulgação para crianças e adolescentes. Nazi Brum.
4: Entre as principais

0: internação. Então, a criança já vai ter algum tipo de imunidade ao vírus, então vai ter uma doença um pouco mais leve do que normalmente ela teria se não tivesse, se a mãe não tivesse se vacinado.
1: Disponível na rede pública desde dezembro, a vacina contra bronquiolite é indicada a partir da 28ª semana de gestação. Assim que completou o tempo necessário, a técnica de enfermagem Fernanda Larissa da Silva compareceu a uma unidade básica de saúde para garantir sua proteção e de sua bebê.
2: Essencial, tanto para mim quanto para a criança. Não ter que ficar indo direto ao hospital e a saúde dela está íntegra, a minha também.
1: Até agora, mais de 1.200.000 doses da vacina contra a bronquiolite foram aplicadas no país. De acordo com dados publicados essa semana pelo Ministério da Saúde, a vacinação de gestantes no SUS levou à redução de 52% dos casos.

0: influenza, que ela é anual, e a vacina também da Covid-19. Então, são doenças que, quando acometem as grávidas, elas têm um comprometimento importante, levando à internação e óbito.
1: Caso a gestante tenha perdido alguma das doses no tempo recomendado ou tenha quaisquer outras dúvidas, basta procurar a unidade de saúde mais próxima de casa com a caderneta em mãos para verificar sua situação junto aos profissionais de saúde. Reportagem Natália Koslick.
2: E neste mês, a saúde bucal também está em pauta.
3: É o Júlio Neon, que alerta para os cuidados diários e prevenção de doenças
2: O
3: bucais.
2: Sistema Único de Saúde oferece atendimento básico e especializado.
4: O Júlio Neon chama a atenção para a importância dos cuidados com a saúde bucal e da prevenção de doenças. Entre as principais recomendações estão escovar os dentes com creme dental fluoretado

organização adequada e realizar acompanhamento periódico. Quem precisar de atendimento odontológico pelo SUS deve procurar a unidade básica de saúde mais próxima de casa. Quando necessário, o paciente será encaminhado para atendimento especializado, conforme a organização da rede de saúde.

0: Você já ouviu falar em soroterapia? A técnica consiste na aplicação de vitaminas e outras substâncias diretamente na veia de pessoas saudáveis.
1: E é usada em casos de desidratação ou em casos em que a pessoa não consegue receber nutrientes pela alimentação.
0: Mas tem gente buscando tratamento para aumentar energia e até rejuvenescimento.
1: Cuidado com essas promessas milagrosas de detox ou imunidade instantânea que aparecem na internet.
0: A Anvisa alerta, nenhuma evidência científica

0: vitaminas, nutrientes e outras substâncias diretamente na veia. Segundo a Anvisa, esse tipo de tratamento é indicado apenas em situações específicas, como pacientes desidratados, internados ou que não conseguem receber nutrientes pela alimentação. A agência também chama a atenção para os riscos do excesso de vitaminas, que pode provocar náuseas, vômitos, dores de cabeça e alterações no funcionamento do fígado e dos rins. A Anvisa esclarece que não existe cosmético injetável. Produtos aplicados por injeção devem ser aprovados como medicamentos ou dispositivos médicos. Claudimário Carvalho, para a Voz do Brasil.
1: A Previdência Social vai realizar atendimentos em todo o país nesse fim de semana.
2: O serviço será destinado à realização de perícias médicas e

0: pelo governo federal que precisam fazer a comprovação de vida.
1: E um aviso importante: o Instituto não envia mensagens solicitando CPF, telefone, reconhecimento facial ou qualquer outro dado pessoal para a realização da prova de vida.
2: A prova de vida do INSS é um procedimento para confirmar que o beneficiário de aposentadoria, pensão ou outro benefício continua vivo. Com isso, são evitados pagamentos indevidos. Hoje em dia, a prova de vida é feita de forma automática, cruzando a base de dados. Mas se o beneficiário não for identificado nesse cruzamento, ele é avisado que deve fazer a prova de vida por meio de mensagem de WhatsApp. A autenticidade da informação é garantida por um selo azul de conta verificada. O banco que paga o benefício também envia notificação pelo aplicativo ou pelo...

0: Também não pede CPF, endereço, dados bancários, nem envia links para atualização cadastral.
1: Para fazer a prova de vida, basta comparecer à agência bancária, onde recebe o benefício, levando um documento oficial com foto. Não é preciso ir numa agência do INSS. Em caso de dúvida, procure os canais oficiais, no telefone 135 ou pelo site meu.inss.gov.br. Reportagem Márcia Fernandes.
2: Começou hoje o pagamento do sexto lote do abono salarial.
3: Saiba quem tem direito e como consultar o benefício.
4: Cerca de 4,3 milhões de trabalhadores podem receber, a partir desta quarta-feira, 15 de julho, o sexto lote do abono salarial referente ao ano base de 2024. O valor do benefício varia de 136

0: fácil o valor e a forma de pagamento através da Carteira de Trabalho Digital ou no portal gov.br. O valor ficará disponível para saque até 30 de dezembro de 2026. Por decisão judicial, trabalhadores dos municípios mineiros de Juiz de Fora, Ubá e Matias Barbosa também recebem o benefício nesta quarta-feira. Em caso de dúvidas, o atendimento pode ser feito pelo telefone 158, nas Superintendências Regionais do Trabalho e Emprego ou pelos canais oficiais do Ministério do Trabalho e Emprego. Thaís de Araújo, para a Voz do Brasil.
1: O setor de serviços atingiu 1,9% de janeiro a maio deste ano, frente a igual período do ano passado.
2: É o que mostram dados divulgados hoje pelo IBGE.
3: Esse indicador mostra o ritmo de atividades no dia a dia do país.

0: executivo ficou com o setor de informação e comunicação, que subiu 6,2%. Já o acumulado nos últimos 12 meses ficou em 2,6%. E na comparação direta de maio com o mês anterior, o segmento de tecnologia não teve variações, mas outras atividades conseguiram crescer e ajudaram a assegurar o ritmo do setor, como detalha o gerente da pesquisa mensal de serviços, Rodrigo Lobo.
1: No campo positivo, os profissionais administrativos e complementares lideraram os ganhos, impulsionados pela parte de agenciamento de espaços de publicidade, serviços de engenharia e locação de automóveis. O segundo impacto positivo em termos setoriais ficou com os serviços prestados às famílias, que avançaram 0,3%.

0: da Fazenda.
1: Dentre os fatores externos que devem contribuir para a projeção estão a retomada dos conflitos entre Estados Unidos e Irã e a instabilidade dos preços do petróleo e a possibilidade de novas pressões sobre a inflação global.
0: A equipe econômica também revisou a expectativa para a inflação deste ano.
1: A estimativa passou de 4,35% para 5,1% em 2026, enquanto a projeção para 2027 foi ajustada de 3,5% para 3,6%.
0: De acordo com o boletim, a principal pressão continua vindo da alta dos alimentos e do setor de serviços.
1: A secretária de Política Econômica, Débora Freire, destaca como a instabilidade no mercado externo impacta a atividade econômica brasileira.
2: Basicamente, continuamos no cenário de desafio global da crise do petróleo, que tem gerado aí impactos generalizados.

0: em cestas, perdão, para então ser entregue à população. Como explica Ana Rita da Costa Pinto, superintendente de abastecimento social da Companhia Nacional de Abastecimento.
1: Por meio desses editais, a Conab vai receber propostas de organizações da agricultura familiar que tenham interesse em fornecer esses alimentos. Com o recebimento dessas propostas, será

0: possível montar mais de 37 mil cestas de alimentos nas unidades armazenadoras da Conab em Mato Grosso, Mato Grosso do Sul, Rio Grande do Sul, Santa Catarina e Paraná. E também vamos conseguir adquirir cestas já montadas, mais de 21 mil cestas já montadas.
1: As compras serão executadas pela plataforma Contrata Mais Brasil, com resultado previsto ainda para este mês.
2: A portaria que regulamenta a publicidade das casas de apostas online, as

0: autorizadas a funcionar no país devem seguir os princípios do jogo responsável. Ficam proibidas a divulgação de prognósticos e a exibição de apostas premiadas que sugiram a obtenção de lucro fácil, bem como a apresentação da aposta como suposta fonte de renda, como esclarece o secretário nacional de Direitos Digitais, Vitor Oliveira Fernandes.
1: A partir de agora, fica claro que são proibidas veiculações publicitárias que induzam os consumidores a apostarem, que emitam palpites técnicos, como se o ato de aposta fosse uma ciência ou se houvesse algum tipo de estratégia por trás do ato de apostar. Além disso, também fica vedado qualquer tipo de publicidade direcionada ao público de crianças e adolescentes que não podem ter acesso a esses produtos,

0: prática abusiva. É uma forma tanto da gente comunicar melhor, mas ao mesmo tempo trazer mais segurança jurídica.
1: Entre as principais regras da portaria publicada no último dia 10, está a divulgação de advertências ao apostador sobre os riscos de apostas online. As penalidades para as bets que descumprirem as regras incluem multa de até 20% do faturamento da operadora, suspensão das atividades por 180 dias e, em casos de reincidência, a cassação definitiva da licença para operar no Brasil. Reportagem Nazi Brum.
2: Restauração ecológica e produtiva da Bacia do Rio Doce, em Minas Gerais.
3: Estão abertas até 31 de agosto as inscrições para a seleção de projetos de recuperação ambiental na região, após os danos causados pelo rompimento da barragem do Fundão.
2: Os investimentos são do Banco Nacional de Desenvolvimento Econômico e Social,

0: hectares na região da bacia do Rio Doce. O objetivo é reparar e compensar danos causados pelo rompimento da barragem de Fundão, ocorrido em 2015, em Mariana, Minas Gerais. Serão destinados ao edital 618 milhões e 750 mil reais do Fundo Rio Doce. O gerente institucional do Fundo Rio Doce no BNDES, Guilherme Tinoco, detalha as ações que deverão ser desenvolvidas pelas instituições selecionadas de acordo com o edital.
1: Ele prevê a implementação de ações integradas de restauração ecológica e produtiva, associadas à recuperação de áreas degradadas, à conservação do solo e da água e ao fortalecimento da cadeia produtiva da restauração na bacia do Rio Doce. A restauração ecológica deverá ser realizada através da recuperação

0: jovens de 16 a 29 anos têm até o dia 20 de julho para se inscrever na plataforma Juventude Solidária.
1: A iniciativa oferece vagas de voluntariado em projetos sociais de diversas áreas e, em alguns casos, prevê apoio financeiro aos participantes.
2: Jovens com idades entre 16 e 29 anos interessados em atuar como voluntários em projetos sociais, fiquem atentos. As inscrições para a plataforma Juventude Solidária estão abertas até o dia 20 de julho. A iniciativa incentiva o trabalho voluntário em projetos que beneficiam comunidades de todo o país, especialmente em regiões mais vulneráveis. As vagas são em áreas como educação, cultura, esporte, saúde, assistência social, segurança alimentar e meio ambiente. Dependendo da vaga e do perfil do participante, pode haver apoio financeiro conforme as regras do edital.

0: todo mundo recebe um certificado de participação que vai te ajudar aí no seu currículo, na sua vida profissional.
1: Para participar, basta acessar o portal Brasil Participativo, entrar na página da plataforma Juventude Solidária e preencher o formulário de inscrição. Jovens de 16 e 17 anos precisam de autorização do responsável legal. Reportagem Luciana Vasconcelos.
2: Atenção, estudantes que participaram do processo seletivo do programa Universidade para Todos, o ProUni.
3: Já está disponível a lista de pré-selecionados na primeira chamada para o segundo semestre de 2026.
2: Os estudantes aprovados devem apresentar documentação diretamente na faculdade escolhida.
3: Nesta chamada, o ProUni ofertou mais de 471 mil bolsas de estudos, cerca de 220 mil bolsas integrais e mais de 251 mil parciais.
2: O resultado pode ser consultado no portal de acesso único ao ensino superior.
3: O prazo para comprovar as informações

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Segundo a fiscalização, o Brasil registrou mais de 380 mil mortes no trânsito entre 2011 e 2020. Nesse período, os custos sociais e econômicos ultrapassaram R$1 trilhão. O tribunal fez recomendações ao governo federal para fortalecer a gestão do plano e aumentar a efetividade das ações de segurança no trânsito. 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

0: empresas de pesquisas eleitorais para discutir aprimoramentos para 2026.
1: Boa noite, eu sou o Arthur Filho.
0: E eu sou Walter Lima.
1: Nesta quarta-feira, o presidente do Supremo Tribunal Federal, ministro Edson Fachin, recebeu na sede da Corte

0: O ministro da Fazenda.
1: A reunião foi uma articulação institucional para combater a lavagem de dinheiro e o avanço de facções criminosas no mercado de apostas eletrônicas clandestinas. Pablo Lemos.
2: No encontro, o ministro da Fazenda, Dário Durigan, apresentou as ações do governo para a regulamentação do setor. O presidente do Supremo Tribunal Federal, ministro Edson Fachin, reforçou a preocupação do judiciário com o mercado de apostas eletrônicas clandestinas e ressaltou algumas decisões do STF sobre o tema.
3: Decisões importantes já foram proferidas na ambiência cautelar, inclusive de...

0: A de justiça usucapião familiar não pode ser reconhecida quando o imóvel urbano possui área total superior a 250 metros quadrados, mesmo que o pedido seja apenas sobre parte do bem.
1: A usucapião é a aquisição da propriedade de um bem móvel ou imóvel em razão do uso por determinado prazo, sem oposição do dono e de outras condições legais. Fátima Uchoa.
2: Em divórcio litigioso com partilha de bens, uma mulher alegou exercer posse exclusiva sobre 250 metros quadrados do imóvel que habitava, embora a área total fosse maior. O Tribunal de Justiça de Minas Gerais negou o pedido. A quarta turma do STJ manteve a negativa, considerando que o limite previsto no Código Civil de, no máximo, 250 metros quadrados é requisito objetivo a usucapião e deve considerar a metade.

0: e a confiança pública nesse importante instrumento da democracia.
1: Pretende-se, na realidade, o fortalecimento de um ambiente permanente de cooperação, no qual seja possível compartilhar experiências, esclarecer aspectos técnicos e identificar oportunidades de aperfeiçoamento que contribuam para a ampliação da confiança pública, assegurando, ao mesmo tempo, maior segurança jurídica às entidades e às empresas de pesquisa.
0: Agora, as empresas poderão enviar propostas de melhorias referentes às pesquisas eleitorais ao Tribunal Superior Eleitoral até a próxima sexta-feira, dia 17 de julho.
2: Tribunal Superior do Trabalho mantém indenização a trabalhador que teve dados de ação divulgados na intranet da empresa.
3: A exposição foi considerada discriminatória. Marla Lacerda.
4: O trabalho...

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0: A você, uma boa noite.
1: E até amanhã.
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3: Está no ar o Jornal do Senado.
4: Eu sou Paula Groba.
5: E eu sou Humberto Pinheiro.
4: E estes são os destaques de hoje do Jornal do Senado, que começa agora.
5: Senado endurece penas para crimes contra profissionais da saúde e da educação.
4: Aprovado o uso de emendas para atendimento pré-hospitalar.

0: aumenta as penas do crime de homicídio praticados contra profissionais da saúde e da educação no exercício de suas funções. O texto também classifica como hediondo o homicídio e a lesão corporal de natureza grave ou seguida de morte praticados contra profissionais da saúde. O projeto ainda amplia as penas para crimes como lesão corporal, ameaça, incitação ao crime, desacato e outros delitos, quando praticados contra profissionais dessas áreas. O relator, senador Dr. Irã do Progressistas de Roraima, defendeu o aumento das penas como forma de proteção à integridade dos trabalhadores.
1: Eles terminam recebendo toda essa carga, às vezes de incompreensão, às vezes de agonia das pessoas quando procuram atendimento no Sistema Único de Saúde, muitas vezes...

0: Repórter Bruno Lourenço.
1: O projeto altera o artigo 62 do Código Penal para estabelecer que a pena de um crime será agravada sempre que o agente cometer a infração com a participação de um menor de 18 anos. A medida, explicou o relator, senador Wilder Moraes, do PL de Goiás, visa combater uma prática recorrente de organizações criminosas e delinquentes adultos que aproveitam a inimputabilidade penal e recrutam adolescentes para execução de roubos ou transporte de drogas e armas.
2: Ao estabelecer uma penalidade mais severa para aqueles que se valem de menores em suas ações criminosas, o Estado envia uma mensagem clara: explorar a vulnerabilidade jurídica e social de adolescente não serão tolerados. Esses agravantes funcionariam não apenas como punição, mas também como medida preventiva, desincentivar adultos e

0: Em contexto de violência doméstica e familiar ou de relação íntima de afeto. A proposta da senadora Damaris Alves, do Republicanos do Distrito Federal, aprovada na Comissão de Direitos Humanos, busca combater o chamado estelionato amoroso, quando o golpista conquista a confiança da vítima ou simula um relacionamento para conseguir dinheiro, bens ou outras vantagens financeiras. A regra também vale para relacionamentos mantidos exclusivamente pela internet, em redes sociais, aplicativos ou outros meios digitais. O projeto recebeu parecer favorável do relator, senador Hermes Klan, do PL de Santa Catarina.
1: O estelionato sentimental é uma violência que vai muito além do prejuízo financeiro. Ele destrói a confiança, a dignidade e a segurança emocional.

0: Bacana.
1: Informações sobre doenças sexualmente transmissíveis deverão ser claras, objetivas e didáticas em todos os aplicativos e plataformas de relacionamento, segundo o projeto aprovado pela Comissão de Ciência e Tecnologia, que segue para a votação

0: final na Comissão de Assuntos Sociais. Será uma conscientização sobre sintomas, riscos à saúde, formas de transmissão, medidas de prevenção e possibilidades de tratamento, como informou o senador Hesperidião Amin, do PP de Santa Catarina.
1: A plataforma digital, a internet, passou a ser um instrumento de intermediação, de, digamos, de troca de mensagens afetivas, e daí há um passo seguinte de um relacionamento.

0: Poultra impede que os avisos possam ser bloqueados nas configurações das plataformas. A terceira emenda substitui a expressão sites e aplicativos de relacionamento pela denominação aplicações de internet destinadas à intermediação de relacionamentos ou de encontros. E a quarta emenda obriga as plataformas a divulgarem relatórios periódicos sobre alcance, engajamento e efetividade dos avisos, sempre preservando os dados pessoais dos usuários.
1: O Senado aprovou um projeto que prorroga a autorização para que recursos do FGTS sejam aplicados em linhas de crédito específicas.
2: A medida poderá ser aplicada a entidades hospitalares, filantrópicas e a instituições sem fins lucrativos atuantes no âmbito do SUS. Repórter Douglas Castilho.
3: Implementada em 2019, essa política

0: vê dia após dia a dificuldade daquele hospital e manter o bom atendimento.
1: O projeto também alcança as instituições sem fins lucrativos que atuem no atendimento de pessoas com deficiência. Pelo texto que segue para a sanção presidencial, fica suspensa a cobrança de eventual tributo de instituição filantrópica suspeita de não cumprir os requisitos de imunidade até decisão final de processo administrativo instaurado para esse fim, independentemente da data de ocorrência do fato gerador.
2: E o atendimento pré-hospitalar feito pelos corpos de bombeiros militares poderá receber mais recursos. O Senado aprovou um projeto que autoriza o uso de emendas parlamentares para financiar esse tipo de serviço nas ações públicas de saúde.
3: Com a mudança, estados e municípios poderão destinar verbas para a compra de ambulâncias, equipamentos, materiais e para

0: Os contrários. Com edição de Paulo Groba e trabalhos técnicos de Eliseu Caires, o Jornal do Senado fica por aqui. Acompanhe agora as notícias da Câmara dos Deputados. Boa noite.
1: Boa noite e até amanhã.
2: Jornal Câmara dos Deputados.
3: Câmara limita a possibilidade de recurso no Superior Tribunal de Justiça.
4: Audiência pública reafirma a defesa do limite de 20 anos para patentes.
3: Deputados divergem sobre votação do projeto que combate a misoginia.
4: Boa noite. Sargento Gonçalves, do PL do Rio Grande do Norte, critica o projeto sobre misoginia. O congressista

0: que a proposta pode restringir a liberdade de expressão ao criminalizar críticas e manifestações de opinião.
1: Nicolas Ferreira também associa o projeto a uma tentativa de censura. Na avaliação do deputado, o Congresso deveria priorizar medidas de combate a crimes como estupro, pedofilia e violência praticada por organizações criminosas.
0: Júlia Zanatta, do PL de Santa Catarina, declara que vai votar contra o projeto que tipifica o crime de misoginia. Segundo a deputada, a proposta pode restringir a liberdade de expressão e ser utilizada para limitar críticas a agentes públicos.
1: Júlia Zanatta também reprova o governo federal por, segundo ela, substituir o termo mulher em documentos oficiais por pessoa que gesta. Para ela, a prioridade das políticas públicas voltadas às mulheres deve ser o combate à violência e o fortalecimento da segurança pública.
0: Jandira Fegali, do PCdoB do Rio de Janeiro, avalia que a tipificação do crime

0: da oposição que, segundo ele, desmerecem a pauta de proteção feminina. O deputado alerta que o Brasil vem observando índices elevados de feminicídio.
1: De acordo com Alencar Santana, discursos de parlamentares que menosprezam as mulheres legitimam novas formas de agressão. Para o parlamentar, agressores e feminicidas devem ser punidos com rigor.
0: Benedita da Silva, do PT do Rio de Janeiro, refuta argumentos religiosos usados contra a proposta que criminaliza a misoginia. Segundo a deputada, o projeto é uma resposta ao aumento da violência contra as mulheres.
1: Benedita da Silva lamenta a falta de um diálogo produtivo com a oposição sobre a pauta feminina. Para parlamentar, criminalizar a misoginia é uma medida essencial para poupar vidas e defender a dignidade das famílias brasileiras. Violência contra a mulher. Anota aí, Central de Atendimento à Mulher,

0: delegacias de atendimento à mulher, defensorias públicas, núcleos integrados de atendimento às mulheres. Para situações de emergência ou risco iminente, ligue imediatamente para a Polícia Militar pelo 190.
1: Justiça. A Câmara dos Deputados aprovou um filtro para recursos possíveis ao Superior Tribunal de Justiça. A repórter Daniele Lessa explica como deve funcionar.
2: A Câmara dos Deputados aprovou o projeto que regulamenta uma nova regra para análise de recursos especiais enviados ao Superior Tribunal de Justiça, o STJ. O projeto foi apresentado pelo senador Davi Alcolumbre, do União do Amapá, e altera o Código de Processo Civil. O recurso especial é o

sejam apenas em casos individuais, sem maior impacto. Relator da proposta em plenário, o deputado Ranieri Paulino, do Republicanos da Paraíba, defendeu que o novo filtro ajuda a racionalizar a análise de recursos e melhora a eficiência

0: justiça.
1: Justiça tardia não é justiça. Só esse ano, o STJ recebeu mais de 260 mil processos. Será que isso facilita a avaliação e as decisões do STJ ou cria ainda mais dilatação de prazo para as partes que querem uma solução jurídica?
0: Segundo o relator, o acesso à justiça não ficará comprometido, pois para que o STJ deixe de analisar um recurso por falta de relevância, será necessária a manifestação de 2/3 dos integrantes do órgão responsável pelo julgamento. Quando a relevância

0: deputado Chico Alencar, do PSOL do Rio de Janeiro.
1: Quem não tem recursos para contratar grandes bancas vai ficar prejudicado. Isso aqui não é justiça para os pobres. Os direitos sociais, previdenciários, consumistas dos pequenos, políticas públicas em geral, podem ter dificuldade nesses recursos.
0: O deputado Pedro Uczai, do PT de Santa Catarina, defendeu que o texto fosse alterado para permitir que continuem sendo aceitos recursos que tratem de direitos fundamentais ou coletivos, ações de execução penal e ações que envolvam grupos com mais de 1.000 pessoas, mas o plenário rejeitou essa sugestão. O projeto que regulamenta o critério de relevância para recursos especiais ao STJ será enviado para a sanção presidencial e pode virar lei. Da Rádio

0: conservador. O Tony de Paula defende que a direita busque uma alternativa política para as próximas eleições.
1: Saúde.
2: Participantes de audiência na Câmara dos Deputados defenderam a manutenção do limite de 20 anos para patentes para garantir acesso à saúde. A repórter Noelle Nobre acompanhou o debate.
3: A Comissão de Defesa do Consumidor da Câmara dos Deputados realizou uma audiência pública para discutir a manutenção do prazo de 20 anos para a vigência de patentes no Brasil. O debate reuniu representantes do governo e da indústria nacional que defenderam que o limite atual, contado a partir da data do pedido, é necessário para a sustentabilidade do SUS, o Sistema Único de Saúde, e para a competitividade de medicamentos genéricos e biosimilares. O presidente da Comissão de Defesa do Consumidor, deputado Clodoaldo Magalhães, do PV de

0: Magalhães agora aguardar a sanção do projeto de lei que garante a autonomia do Brasil na produção de medicamentos, vacinas, equipamentos e insumos médicos. A proposta, já aprovada pela Câmara e pelo Senado, cria a Estratégia Nacional de Saúde. Da Rádio Câmara de Brasília, Noelle Nobre.
1: Ciência e tecnologia.
2: Inácio Arruda, do PCdoB do Ceará, defende o fortalecimento da ciência e das instituições de pesquisa. O deputado destaca ainda a contribuição dos pesquisadores brasileiros para áreas como saúde, energia, agricultura e tecnologia.
3: Além disso, Inácio Arruda convida pesquisadores, estudantes e cidadãos a participarem da reunião anual de número 78 da Sociedade Brasileira para o Progresso da Ciência. Ele informa que o evento da SBPC vai acontecer em Niterói e deve reunir instituições de pesquisa.

obtenção da Carteira Nacional de Habilitação, a CNH. Os sistemas biópticos combinam os óculos normais com um pequeno sistema telescópico. Enquanto a lente dos óculos fornece à pessoa a visão geral do ambiente, o telescópio auxilia na rápida localização de detalhes. O dispositivo pode ser fabricado para um ou para ambos os olhos. O texto estabelece que o Conselho Nacional de Trânsito, CONTRAN, deverá regulamentar o uso desses equipamentos no processo de habilitação de candidatos. O relator na CCJ, deputado Alfredo Gaspar, do PL de Alagoas, ressaltou que o projeto se harmoniza com o sistema constitucional de proteção e promoção dos direitos das pessoas com deficiência. Ele também disse que a proposta está de acordo com a Convenção Internacional sobre os Direitos das Pessoas com Deficiência e seu protocolo facultativo

0: especial que tem uma profundidade maior. É tipo um binóculo olhando para determinado aspecto do óculos para que possa ter uma acuidade maior visual.
1: O projeto, que autoriza pessoas com deficiência visual a utilizarem tecnologias como óculos biópticos com lentes telescópicas no processo de obtenção da carteira de motorista, já pode seguir para a análise do Senado, a menos que haja recurso para votação antes pelo plenário da Câmara. Da Rádio Câmara, de Brasília, Paula Bittar.
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1: Trabalho.
2: O governo defende projeto que prorroga a vigência de acordos e convenções coletivas de trabalho até nova negociação. Entenda na reportagem de Silvia Munhato.
3: Em audiência na Comissão de Trabalho da Câmara dos Deputados, o governo defendeu o projeto que prorroga a vigência de acordos e convenções coletivas de trabalho até que haja nova negociação. É a chamada ultratividade. Esses acordos e convenções têm hoje vigência máxima de 2 anos. Antes da reforma trabalhista de 2017, a validade permanecia após o fim do prazo estabelecido, até que um novo acordo fosse firmado. Diante das manifestações dos sindicalistas presentes, a deputada Érica Cocai, do PT do Distrito Federal, autora da proposta, disse que vai...

O Tribunal Federal considerou inconstitucionais as decisões da Justiça Trabalhista a favor da ultratividade. O projeto que permite a validade de acordos e convenções coletivas após

0: seu prazo de vigência até que uma nova negociação seja feita, precisa ser aprovado na Comissão de Trabalho e na Comissão de Constituição e Justiça para ser enviado para o Senado. Da Rádio Câmara de Brasília, Silvia Minhato.
1: Meio Ambiente.
2: Deputados aprovaram urgência para um projeto que reduz a área de proteção do Pantanal de Mato Grosso. O repórter Antônio Vital explica a questão.
3: A Câmara dos Deputados aprovou o regime de urgência para projeto que susta a ampliação da Estação Ecológica de Taiamã, em Mato Grosso, localizada nos municípios de Cáceres e Poconé, no Pantanal. Decreto do governo publicado em março ampliou a área da reserva de 11 mil para 68 mil

0: Ela alegou que o aumento da área protegida ocorreu sem que os produtores rurais e a população local fossem ouvidos.
1: Essa reserva, ela já existia, ela é cuidada, ela é preservada pela população de Cáceres. E o governo federal, fazendo a sua mídia social, como sempre, dentro da sua ideologia, aumentou essa reserva, um tamanho inadmissível, sem trazer nada para ofertar à população, sem dar condições para que aquela população continue preservando, sem dar condições para aqueles produtores que estão lá continuem fazendo o que eles sabem fazer bem, trazendo recurso e riqueza para o estado de Mato Grosso e para o Brasil.
0: Estações ecológicas têm uso restrito, não podem ser exploradas economicamente e são destinadas apenas a pesquisas e conservação. Nessas áreas estão proibidas.
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3: 8 horas.
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7: Tudo bem com você? Seja bem-vindo. Esta é a Dinâmica FM. Por aqui agora é o Del. Uma excelente noite de quarta-feira pra você. Meio da semana. É hora de curtir aquelas cinco mais mais no seu radinho.
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7: Aumenta o volume, vamos conferir na regressiva.
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0: acabou-se o que era doce aqui, hein?
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0: Fechando muito bem aqui com Ed Sheeran, com Azizan, teve também Cato, Shakira, Dead Swings e abrimos com ele Bruno Mars, finalizando essa edição de quarta-feira, meio da semana.
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0: 8h19, já tá rolando a melhor da semana.

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8: 8h21, tem muito mais chegando aqui no seu rádio.

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0: Esse foi o destaque da semana pra você aqui na 105. Henrique Juliano, Amor dos Outros.
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0: Muito bem, seja bem-vindo aí. Uma ótima noite de quarta-feira pra você, meio da semana. Bora que bora, manda a sua aqui.
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0: Não se esqueça também do nosso Facebook, Dinâmica FM Jacutinga. Insta, arroba Dinâmica FM. Você pode indicar a sua preferida e o Deusão vai rolando aqui até as 10 pra você. 8h25, agora tem BTS.

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0: Gang aqui na Dinâmica FM com o Messi. Fechando pra você mais um bloco aqui na 105, noite de quarta-feira. E aí, tá ligado? Tá sintonizado? Tá conectado? Não importa onde é que você seja aí, uma excelente noite de quarta-feira. Daqui a pouco, na volta do break, já rola o nosso Boomerang edição nacional pra você aqui, hein?
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0: 8h38.
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6: 8 e 40,
5: né?
6: 8h40, tamo de volta, aumenta o volume.
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0: tá legal. Danilo e Davi aqui na 105. Não mexe nas minhas gavetas, hein? Fala sério aí. Pra você aí ligado, uma ótima noite de quarta-feira. O Delzão fecha mais um bloco aqui. Na volta tem muito mais. Fica aí ligado. Continua mandando a sua, hein?
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0: 8h55.
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0: 8h56, aumenta o volume aí.
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0: Agora tem Dead Swings.